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Eu expliquei tudo pra ela. 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Desculpa.

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7: Boa noite.
8: 21 horas
1: e 24 minutos.
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14: Boa noite.
8: 21 horas
1: e 25 minutos.
14: Boa noite.
8: 21 horas
1: e 25 minutos.
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0: 21 horas e 45 minutos.
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2: Boa noite.
0: 21 horas e 45 minutos.
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2: Boa noite.
0: 21 horas
1: e 45 minutos.

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0: 22 horas e 53 minutos.
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0: 23 horas
1: e 30 minutos.
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2: 0:10.
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2: 0:10.
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0: 0h14.
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0: 0h14.
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0: 0h15.

0: 0 hora e 19 minutos.
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0: 0:38.
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0: certa.
1: 1:11.
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0: Hora certa.
1: 1:11.
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2: Hora certa.
3: 1:14.
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0: Certa. 1:22.
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0: Hora certa. 1:22.
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1: Hora certa! 1:31.

0: 1:34.
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2: Hora certa.
0: 1:34.
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0: 1:38.
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3: Hora certa.
0: 1:38.
3: 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Hora certa.
0: 1:38.

0: 1:57.
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3: Hora certa.
0: 1:57.
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0: 2:52.
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1: Madrugada. 3 horas e 3 minutos.

0: 3:13.
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0: 6:20.
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0: Madrugada. 3:20.
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0: 6:21.
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0: Madrugada. 6:21.
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1: Horas e 25 minutos.
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1: Madrugada. 3 horas e 33 minutos.

0: 6:58. Madrugada. 3:59.
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0: 4:47.
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0: Madrugada. 4:47.
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0: 4:58.
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1: Horas e 5 minutos.
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1: Quer dormir o quê, seu cabra safado? Tu gastou esse dinheiro pra dar uma vagabunda na rua.
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1: Homem, tu não briga comigo. E esse batom aí na tua camisa, hein?
0: Que batom, mulher?
1: Esse batom.
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1: Covardia é, Frank Aguiar? Covardia vai ser que o negão vai fazer com prepa na tua garupa.
0: Aqui não entra nada, minha filha, só sai.
1: Vamos ver, só sai. É. Você tem que ter cuidado com a sua vida, meu filho, que eu já cortei daí do gato da vez. Tem gelo aqui? Tem.
0: Isso é essa, mulher?
1: Pra eu cortar do lado é rapidinho. Eu corto e tô com o gato.
0: Chega, vamos mudar.
1: Eu corto e
0: tô. Chega esse negócio.
1: Como é que é assim?
0: Vambora.
1: Vambora?
0: Vambora.
1: Vamos,
0: vamos, chega. Para com esse negócio. Chega, chega, vai. Obrigado. Que bom.
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1: Cinco horas e 41 minutos.

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0: 6:25.
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12: 6 horas e 41 minutos.

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0: 7:04.
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11: Hora certa.
0: 7:05.

0: Alô, amigos e amigas, bom dia gente, bom dia galera, bom dia para todos. Estamos chegando mais uma vez com o nosso Manhã de Sucessos aqui na sua, na nossa São Bento FM. A partir de agora, a gente vai ficar juntinho com você até as 8 da manhã, levando a boa música, o sucesso para você curtir. E pode participar com a gente, o telefone está liberado, você já pode participar, é só ligar.
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0: É o Disque Sucesso para você participar com a gente, para você interagir, pedir a tua música, pedir o teu sucesso, deixar o teu recadinho que a gente atende você. A rádio você já sabe, né? A rádio que você vai ficar ligadinho com a gente, sintonizado. Essa aqui, ó.
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0: A rádio sucesso, a rádio que a cidade ouve. O WhatsApp do programa é o 987896117. 987896117. É o WhatsApp aqui do programa Manhã de Sucesso. Você pode mandar a mensagem para nós, tá bom? É só mandar que a gente atende. 987896117. Para você interagir com a gente, tá bom? Participe. A equipe do programa, eu mais eu comigo e eu também. Simão Ribeiro com você até as 8 da manhã, com muito sucesso para você curtir.

começo com essa linda canção aí dele, saudoso Nelson Ned, né? E essa linda música, para quem tá ligado com a gente, para todos os que estão curtindo a programação, evangélicos, estão ligados com a gente, essa aqui é a abertura do nosso programa de hoje.

0: 7:13.
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0: 7:20.
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2: Hora certa! 7:27.
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Beleza, beleza, a gente volta com você com a nossa programação, nosso Manhã de Sucessos, até as 8 da manhã, o melhor da música, o sucesso tocando para você. 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

0: Beleza, a gente volta com a nossa programação e atendendo você que está participando com a gente, você que está ligadinho com a gente, curtindo o programa. Bom dia, quem está ligado com a gente é o nosso amigo Joedi, rapaz, o Joedi ali do churrasquinho. Bom dia, Joedi.
1: Bom dia, Simão, e aí, como tu tá, rapaz? Tá bem, meu amigo? Que Deus te abençoe aí na rádio, um bom serviço pro senhor, todo São Bentoense, um bom dia para todo São Bentoense. Que Deus ilumine todos nós, o caminho de todos nós. Ofereço uma música para todos os São Bentoenses, um pinduca aí, bota para teu amigo. E logo mais, quando tu passar da rádio, encosta, senhor. Quando eu tenho o chuchu na cabeça, tu já tá longe. Encosta para tu buscar teu... Não esquece, tá bom, velho? Valeu, obrigado.
0: Esse é o grande Joedi, né, rapaz? Ele gosta aí do pinduca. E vai já curtir o seu carimbó. Dois tempos aí do pinduca, né, pro nosso amigo Joedi. É, ele vai curtir já. Agora, ele pediu, a gente toca, né, o sucesso aí para o nosso amigo Joedi, ali na rua Cristóvão Martins, o cara do churrasquinho mais gostoso da cidade. É ele, Joedi. É, então, vamos trazer aí dois tempos aí do Pinduca, né? Dois tempos com Pinduca para o nosso amigo Joedi, o cara que faz o churrasquinho aí mais gostoso, né, da cidade. É, se você não sabe, passe lá, experimente, para você ver se não é o mais gostoso da cidade. Então vamos trazer aí o Pinduca pro Joedi, dois tempos aí do Pinduca. O sucesso tocando e Joedi curtindo só de boa.

Manhã de sucesso pra você, você curtindo só as boas aqui com a gente, curtindo o melhor do sucesso aqui na São Bento FM. E quem tá ligadinho com a gente é o nosso amigo Reinaldo, ali em São Paulo, né? Tá curtindo a programação pelo nosso aplicativo. Bom dia, Reinaldo. Bom dia, dona Silvana. Bom dia pra todos aí, familiares do nosso amigo Reinaldo. Bom dia. E a gente prossegue com a programação, levando o sucesso, a música que você gosta.

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aqui é o nosso Manhã de Sucessos para você. Até daqui a pouquinho, né? A nossa amiga Marlene não chega, a gente vai levando a programação e o Manhã de Sucessos para você até daqui a pouquinho. 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

Beleza, e a gente já vai escorregando aqui devagarinho pela beirada, já vai chegando, chega a hora de tirar pra fora, né? Então, pra vocês, um bom dia, fiquem com Deus e na companhia agradável dela, Marli Barros, e o seu programa Tá Ligado. Eu volto amanhã, às 7 da manhã, com mais um Manhã de Sucessos, aqui na São Bento FM. Bom dia, fiquem com Deus, tchau, tchau, até amanhã. Marli Barros vai assumir o controle aqui da São Bento FM com o seu Tá Ligado. É isso aí, então fique ligadinho para curtir o melhor da música com Marli Barros. Bom dia, tchau, volto amanhã. Só lembrando que hoje tem Campeonato Sambentuense, né? Hoje, a partir das 4, transmissão do jogo, né? Direto do estádio Newton Belo, com a transmissão da São Bento FM.

0: 18:13.
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0: Bom dia, bom dia. E eu já estou por aqui.
1: Me cuida do que você escuta. Eu tô com a puta. Uma puta saudade de você, maluco.
0: E vamos ficar juntinhos até as 9:30.

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Um alô pra ele, Zé Branco, que está lá no bairro Monte Sinai, ligadinho aqui comigo no Tá Ligado. Valeu, viu, Zé Branco?

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0: Um abraço todo especial para meu amigo Joedi, que tá lá no bairro Outra Banda, ligadinho no Tá Ligado. Seu Joedi, um abração e obrigada pela companhia.
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0: Vamos curtir juntinhos Roberto Carlos, Amigo.

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1: Tô sabendo sim, da sua grande novidade. Vai casar, é amanhã, né?

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Tá ligado, está chegando ao finalzinho, mas amanhã nosso encontro está marcado para as 8 da manhã. Até amanhã, meus queridos ouvintes. Beijos e se cuida!

0: 9:49.
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0: Quarta-feira, 7 de outubro de 2026. Bom dia, gente!
1: É gente cantando.
0: Cheguei, tá? Ô, oh, gente.
1: Não importa de onde você
0: quase.
1: Vem.
0: Foi só um trisque. Foi só um trisquezinho pra mim não vir. Mas deu certo e graças a Deus estou por aqui. Fico com você a partir de agora, no comando do nosso Alta Voltagem. Agradecendo o carinho, a paciência e a preferência de vocês, tá? Que param pra nos acompanhar. Antes você curtiu aí o Tá Ligado com Marli Barros. Agora eu te faço companhia. E é claro que você pode interagir com a gente, tá? Deixa eu dar uma espiadinha aqui no WhatsApp da rádio. Já deixei ele online pra você interagir, pra você participar, pedir a tua música. Claro que eu tenho ouvintes que participam através do meu WhatsApp pessoal, não tem problema nenhum. Mas tem aqui os ouvintes que mandam uma mensagem aqui no nosso WhatsApp.
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0: Júnior Shoptime curtindo a gente na rua Newton Belo.

0: Vou chamar os meus apoios culturais e na volta tem sucesso.
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0: 9:59.
1: Legal, né? Vai, sanfoneiro! Ave, mano. Ô, mulher, valeu.

0: nada, minha filha, só sai.
1: Vamos ver, só sai. É. Você tem que ter cuidado com a sua vida, meu filho, que eu já cortei daqui do gato da vez. Tem gelo aqui? Tem?
0: Isso é essa, mulher.
1: Pra eu cortar do outro é rapidinho. Eu corto e vou pro gato.
0: Chega, vamos
1: ver. Eu corto e vou.
0: Chega esse negócio.
1: Também é assim.
0: Vambora. Vambora.
1: Vambora.
0: Vamos, chega. Para com esse negócio.
2: Rapaz, eu vou até perguntar pra minha cunhada se já aconteceu uma situação dessa, se o meu irmão, que é mototáxi, já chegou com uma conversa fiada dessa em casa. Eu vou perguntar, viu, se ele já fez igual aí o Frank Aguiar mototáxi. Agora são 10 horas e 4 minutos. Você no centro comercial, nas lojas, supermercados, onde quer que você esteja curtindo a gente, aquele bom dia.

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E deixa eu abraçar a equipe do balcão, curtindo a gente, né? 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Vou tocar um forrozinho das antigas já já pra minha gerente estourada, Carol Monteiro. E pra todos que fazem aí as drogarias Ultra Popular. Olha, boa pedida, viu? Planeta de cores e também uma de calcinha preta. Hoje à noite. Rapaz, a mulher é forrozeira, viu? Quem é que não gosta de um forrozinho das antigas? Boa pedida, Carol. 10 e 8. Mas antes tem Raça Negra, Cheias de Mania.

0: E ainda nessa pegada do pagode romântico, tem Só Pra Contrariar. Depois do Prazer, agora 10h11.
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0: Mudando de ritmo, vem Forrozão Tropicália, Planeta de Cores, pra toda a turma lá nas drogarias Ultra Popular, localizada na MA014, a farmácia mais barata do Brasil.
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4: São Bento FM 10h24, Calcinha Preta hoje à noite. Logo após, tem também sucesso de Calcinha Preta, Cobertor. Calcinha.

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Abraçando o John no São Judas, também o Kelsinho na Kevin Motopeças, Anunciação, Marileusa na 15 de novembro, Deja. No bairro Outra Banda tem Dona Maria José, seu Zé Piloto, seu João de Procópio, tem a Roxa, também a Jeane na 28 de julho. No Tupi tem a Dona Maria Viana, também Dona Maria Luísa, seu Valdeci, nosso bom dia. Nosso mundo de paixão. Então eu vi a... Onde quer que você esteja curtindo a gente? Ah, deixa eu abraçar as meninas do funcional. Rapaz, eu disse pra elas que eu ia dar um alô de A a Z pra não esquecer de nenhuma. Porque vai que hoje elas queiram correr atrás de mim nesse funcional. É, a turma da noite aí que faz atividade física à noite, é lá no Dom Francisco, na quadra da escola Dom Francisco, tem o WL Treinamento Funcional, personal é Vavá, o Wagner e também o nosso querido Breuzinho. Gente, de segunda a quinta, das 19 às 20 horas. O pau cai a folha. É bom demais. Faça uma aula experimental, né, meninas? Eu tenho certeza que vocês vão amar. Assim como eu amo, né, gente? Eu migrei pra academia às 5 horas da manhã, né? 5 e meia, até 6. Hoje foi o dia de eu ir às 6 horas da manhã, porque não é todo dia que a gente tá motivado. Não é porque você... Gente, não vamos nos basear pelas musas fitness, pelas pessoas que vocês olham no Instagram. Gente, as pessoas só postam no Instagram o que elas querem. Não baseie a sua vida, não meça a sua vida pela régua do outro, tá? Às vezes, a grama do outro, ela não é original, ela é sintética, tá bom? Então, esse povo que diz que acorda tão motivado pra ir pra academia de manhã cedo, ah, uma alegria, mentira! Eu digo por experiência própria, é mentira. A gente vai se arrastando, não quer levantar da cama pra ir, vai aos trancos e barrancos, mas a gente vai se arrastando, sem motivação nenhuma. Aí a gente se pergunta, hoje eu me fiz essa pergunta, será que vale a pena mesmo, cara? A gente tá se matando tanto. Eu acho que vale, né? A gente prolonga mais um pouquinho a vida ou não? Aí, é bom, porque quando tiver mais velho, não vai estar precisando dos outros. Gente, eu já estou precisando hoje. Na academia eu me agacho, eu faço todos os exercícios, que é uma beleza. Em casa eu não consigo me abaixar. Que coisa, né? Vai entender.

0: Vou chamar meus apoios culturais rapidinho, 10h41. Daqui a pouco tem Marcão Smith.
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0: Olha que eu vou oferecer o sucesso de Sil Farley Retrovisor para os meninos lá na residência de Vavá, no Trampo, curtindo a gente. Meu querido amigo Joedinho, o cara do churrasquinho mais gostoso da cidade. E ele também manda um alô especial para Mosquito da Dengue. Meu Jesus do céu. Olha o que Joedinho me disse. Chegou para trabalhar, tá sem camisa. Diz que todo magrinho velho, parecendo um camaleão esfolado, Mosquito da Dengue. Então tá aqui, ó, pra Mosquito da Dengue, Retrovisor de Sil Farley.
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0: Agora são 10 horas e 56 minutos, finalzinho de programação, finalzinho de alta voltagem. A gente volta amanhã, quinta-feira. Amanhã é dia de TBT, né? Dia da gente recordar canções que marcaram a época, marcaram uma geração. Me despeço de vocês e deixo vocês na companhia de Marcão Smith e o Rotação 106.
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4: Bom dia. E a hora certa.
5: 11 horas e 3 minutos.
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0: Bom dia, galera. Bom dia, cidade. Para você que tá aqui curtindo a nossa 106,3 São Bento FM. A partir de agora tem eu, Marcão Smith, comandando aqui a nossa 106,3 aqui no Rotação 106. É o Rotação 106 e hoje é a nossa Quarta Popular.
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0: Você vai curtir daquelas, hoje aqui comigo até as 13 horas. Você pode participar aí através do 988-528944, chamadas e WhatsApp. E também aqui através do WhatsApp aqui do Rotação 106, que é o 91412862. Esse telefone é meu particular para você entrar em contato, pedir a sua música também, mandar o seu recado e fazer propaganda do seu negócio, seu comércio aqui no Rotação 106. Vai, entre em contato com a gente aí, 991412862.
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0: 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Bora começando com AGP, cantando a música Lá Vem o Trem. Eu volto já já, tá começando Rotação 106 pra você.
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0: Bom dia e a hora certa.
1: 11:15.
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0: É um Rotação 106 para você aqui na nossa 106,3 São Bento FM.
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0: 11 horas e 16 minutos, é isso, reloginho.
1: Hora certa.
2: Bom dia e a hora certa.
3: 11 horas e 16 minutos.
0: É, e por aqui nós vamos aqui, Dona Lu, da galera, turma que fica ligadinha com a gente todos os dias aí, começando com o Kiko do Rádio, Tchuco França, tem também a turma da Casa da Farinha Amaral, Lucas e Mário Amaral, a Célia e o Jocélio Arouxa, a turma da Singular Créditos, né? Daniel, Tânia e Mariane, tem também o Johnny, meu amigo Tamil, no Salão do Tamil, os irmãos Ernildo, Liberato, Gugu, Zumbi, Nega, a turma do Açougue, toda a turma aí do Supermercado Arão, aí também, deixa eu abraçar aqui na Carneiro de Freitas, Zona Maria Helena, seu Felipe aí, conhecido como Enxuto, Robson, Fulô e Ida. Ainda no bairro Tupi, aqui vizinho, tem a Claudete Manicure, a minha manicure oficial, Dona Maria Viana e família, a turma da Marilu, Malharia e Comunicação Visual, Marilene, Micael Silva, Micaela e ainda o gerente Adenilson, o A-Design. Na matriz tem a Dulcilene Farias, Nelson Farias, professor Miltinho, nem motorista, Dona Ana, Dona Trindade, Catita na rua João Alves, tem a Dona Gilca, Gigi e Guilherme também, aí toda a turma do bairro Matriz. O Porto Grande tem o Matoso, Marcos e Nhoiô, tem o Boy, tem o Ronildo aí no comercial Victor e Vitória. Lá na Isaquilândia tem o Cacá Pinturas Automotivas, tem o Jocélia Santa no comércio do Negão, lá na Isaquilândia. Aí também no Mutirão tem a Anice Campos, o Rodrigo Giliardi, Juazeiro, JP do Piseiro, Fernandinho Abrão, José Joel, Dona Francisca, Arnaldo Silva, Dona Ana, toda essa turma boa do bairro Mutirão. Lá no São Cristóvão tem a galera da oficina e marcenaria do meu amigo Camaleão, tem o Alex, tem o Juneco, tem o Wellington Barbie, o Bertoldo, a Josinana Heitor, o professor Baco, Claudinho no Comercial Nunes, a turma do restaurante Sabor Natural, Vanessa, Carlinhos e Marilene. No São Judas tem o Kelsinho Cross, na Kevin Motos, peça de serviço, tem a Hernanes aí da Água de Coco, na Felipe Conduru, lá também no bairro Espaço Relaxo, aí meu compadre Tininho, né? Aí também o Clei Nogueira, que é o Clei Nilson, tem ainda o Matheus, que é meu afilhado, Dona Jaqueline, que é minha comadre, e ainda Dona Lourdes, né? A turma do bairro Espaço Relaxo. Nonato, curador e família, professor Soeiro, antenor eletricista e família, Zogol, Joel Soares, neto, filho de Filomena, Geraldina e Marcel, no bar da Geraldina, Dejânio, aí filho do saudoso Djalma, meu pretinho, tenho também o John, mecânico de motos, e sua filhota Cacau, a Kiki, a Kelsey também, Dulce e Kelé, na Travessa da Boa Vontade, no bar da Dulce, seu Vicente, no comércio, na Ponte do São Judas, a Lourdes, na residência da família Farias, e a turma da Farias Contabilidade, seu Zé Marcos, na rua 15 de novembro, também a Wanda Barros e família, Volúnia, Ilânia e Matheus e a família Costa, alô Dona Diquinha, mãezinha, filho, Léo, Gilvan, Nato, Anderson, seu Totó e seu Perec, toda a turma da família festeira aí, boa tradição e acorda maroca.

0: Lá no bairro Outra Banda tem Gerson Ney Taxista, Juan Wellens e família, Jonas Carvalho no Lava Jato Carioca, seu Antônio Capiroto aí na Orla, seu Dino Pesque Pague Bela Vista, Ronald e Doidinho aí no Lava Jato Bacanga, tem também Beco Penha e Dona Jaqueline, toda a turma do bairro Outra Banda. Lá no Alegre tem a galera da barbearia JV, João Ronaldo, Alanzinho, Luan, Robinho, L de Películas, meu parceiro Albert, Auto Pinturas, Reforma São Bento, Aluzuza, restaurante Churrascaria do Chicão, alô seu Chico, aí em frente ao ginásio do Alegre, tem Valcar também, a turma da Valcar, Lanternagens, Pinturas e Funilaria, né? Os amigos Arlindo, Passarinho, Tonho, Francisco, Marquinhos, toda a turma aí na Valcar. Lá no São Benedito tem a dona Lúcia Maria, o João Lobato, tem a dona do cinema, mãe da designer Adenilson, a Ginuca no Clube Girassol, tem também o Paulo, Netinho, Lordiane e o Edilson da Banda Sonhos, Eliette, Fernanda, Ana, Cacá e Isabela no Quiola Costa, dona Regina e dona Joana na Rua do Genipapeiro, dona Bárbara e seu Biné, pai dos meus amigos Sócrates, Carlão, Bibi, Décio, Dolores e Daisilene, tem também seu Antônio Brasil, a Rorró aí na Praça de São Benedito, Heleno, Marinalva, Roque, Maria, Nezinho, ainda a dona Janice lá no São Lourenço. Na MA014 aeroporto tem o Neto Joe e o Rafael Pinturas na Diocar, Dona Tertuliana aí no aeroporto, Cristina, Tatá e Matias lá no Bar de Tatá no aeroporto, tem também Carlos Pacheco e Zequinha Bolero, essa turma boa aí do aeroporto curtindo aqui a nossa programação. Em outros locais, cidades e estados, tem Maxwell e Bonassonic na Cidade Alta, em Palmirândia. Gilson Martins, aí conhecido como Rodrigo, morador lá do Oiteiro dos Regis. Tem Marinheiro, Fatoca, Juju, seu Pedro, Dona Domingas e Luiz Mário lá em Ilha do Meio, Bacurituba. Dona Maria da Paz, o Cerejo, Bacurituba. Toda essa turma aí curtindo aqui a programação da nossa 106,3. São Bento FM. Bora de música, bora com ele agora, bora com Alípio Martins cantando Onde Andará Você. Eu volto já.
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0: Bom dia e a hora certa.
1: 11:26.
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0: É um Rotação 106 para você. Agora são 11 horas e 27, virando para 11 e 28, não é isso, reloginho?
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2: Bom dia e a hora certa.
3: 11 horas e 28 minutos.
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0: Bora agora com Carlos Alexandre cantando Se Você Fosse Por Mim. Eu volto já já.
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1: Hora certa.
2: Bom dia e a hora certa.
3: 11 horas e 41 minutos.
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0: É o Rotação 106 chegando e voltando pra você. Bora com Pimpinela cantando Siga o Seu Rumo. Eu volto já já.
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0: Bom dia e a hora certa.
1: 11:45.
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0: É o Rotação 106, diz a hora, reloginho.
1: Hora certa.
2: Bom dia e a hora certa.
3: 11:46.
0: 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Bora curtir agora Jane e Erondi cantando Não Se Vá. Eu volto já já.
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0: Bom dia e a hora certa.
1: 11:54.
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2: Hora certa.
0: Bom dia e a hora certa.
1: 11:59.
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11: É o Rotação 106 pra você. Bora curtir The Fiveries cantando De Que Vale Tanto Amor. Eu volto já.
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0: 12:02.
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3: É, o Rotação 106, 12:03.
4: Hora certa!
0: 12:03.
3: 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Bora curtir agora a GR Adriane cantando Coração de Cristal. E eu volto já já.
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0: 12:08.
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0: Bora curtir agora a Diana cantando Por Que Brigamos. Por Que Brigamos? É isso. Eu volto já já.
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0: 12:13.
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8: Hora certa.
2: 12 horas e 21 minutos.
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0: Bora de música, bora curtir! Evaldo Braga cantando A Cruz Que Carrego. Eu volto já.
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0: 12:26.
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0: Rotação 106 para você aqui na nossa 106,3, 12 horas e 40, não, 12 horas e 27 minutos.
1: Hora certa.
2: 12 horas e 27 minutos.
0: 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Bora curtir agora Golden Boys cantando a música Pensando Nela. Eu volto já.
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0: 12:33.
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0: Rotação 106 pra você. Bora curtir música? Bora que nada tempo. Bora curtir agora um bregão bom aqui com Abílio Farias cantando Vou Fechar Esse Cabaré. Esse aqui é o verdadeiro brega, viu? Vambora.
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8: Hora certa.
9: 12:41.
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0: Bora de música! Bora curtir Ed Wilson cantando Mais Que Frio Faz. Eu volto já.
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0: 12:45.
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É o Rotação 106 para você aqui na nossa 106,3 São Bento FM. 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Chegando já ao finalzinho do programa Rotação 106 de hoje, mas ainda tem muita coisa para rolar. Ainda vai ter o Central de Notícias. Ainda tem música.

0: É, finalzinho do programa Rotação 106 de hoje, 12 horas e 53 minutos, não é isso, reloginho?
1: Hora certa!
2: 12 horas e 53 minutos.
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0: 12:58.
1: Olá, eu sou Tereza Cristina e eu te conto agora alguns dos assuntos que vão ser destaques na edição do Jornal Central desta quarta, 7 de outubro. Capitão da Polícia Militar flagrado agredindo mulher e atirando contra outra, presta depoimento e é liberado. Homem é preso na região metropolitana por chantagear e ameaçar a ex-companheira. Governador Carlos Brandão promove mudanças no governo com exonerações e nomeações. E quase 79 mil mesários que atuaram nas eleições no Maranhão têm direito à compensação. Esses e outros assuntos em instantes, aqui na sua emissora.
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1: Capitão da Polícia Militar flagrado agredindo mulher e atirando contra outra, presta depoimento e é liberado. Homem é preso na região metropolitana por chantagear e ameaçar a ex-companheira. Governador Carlos Brandão promove mudanças no governo com exonerações e nomeações. Quase 79 mil mesários que atuaram nas eleições no Maranhão têm direito à compensação. Flávio Bolsonaro recebe apoio e Lula faz reuniões internas. Geração Z é a mais vulnerável a golpes virtuais, aponta estudo. E comércio é liberado para funcionar no feriado de Nossa Senhora Aparecida. Está no ar a edição do Jornal Central desta quarta-feira, 7 de outubro de 2026.
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1: O Maranhão enfrenta nesta quarta-feira um cenário de calor intenso e baixa umidade do ar, com dois alertas em vigor em diferentes regiões do estado. Ao todo, 81 municípios estão inseridos nos avisos, sendo 11 sob o alerta laranja de perigo e 70 sob o alerta amarelo de perigo potencial. O laranja de maior gravidade atinge as cidades de Alto Parnaíba, Barão de Grajaú, Lagoa do Mato, Matões,

0: Nova York, Panarama e São João dos Patos. Já o amarelo de perigo potencial emitido para 70 municípios ao sul e leste maranhense é válido até a meia-noite. Entre as cidades no alerta estão Balsas, Bardo Corda, Caxias, Chapadinha, Codó, Grajaú e Timon. Na capital, São Luís, a previsão é de céu parcialmente nublado a claro, sem previsão de chuva, com máxima de 32 graus. Em Imperatriz, a máxima chega a 36, também sem previsão de chuva. Na cidade de Bacabal, a sensação térmica pode chegar a 39 graus. Em Balsas, máxima prevista de 36. Em Caxias, a temperatura pode chegar a 38 graus. Em Barreirinhas, a previsão indica a temperatura máxima de 31. E em Carolina, a sensação térmica pode chegar a 39 graus.
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0: Capitão da Polícia Militar presta depoimento e é liberado sob a acusação de agredir uma mulher e atirar contra outra. Repórter Taliana Luz.
2: O capitão da Polícia Militar do Maranhão, Jurambergson Gomes Soeiro Sobrinho Silva, mais conhecido como Berg, prestou depoimento nesta terça-feira em São Luís. Ele é investigado por agredir uma mulher e atirar contra outra durante uma confusão em um posto de combustíveis no último sábado. O policial foi ouvido na casa da mulher brasileira, mas não foi preso. Segundo informações preliminares, não havia mandado de prisão contra ele no momento do depoimento. A delegada responsável pelo caso teria solicitado a prisão preventiva do capitão, mas o pedido não foi autorizado pela justiça em razão das restrições previstas durante o período eleitoral. A confusão aconteceu em um posto localizado na Avenida Jerônimo de Albuquerque, na região do Elevado da Coama. Câmeras de segurança registraram o momento em que o capitão discute com uma mulher e, em seguida, agride a vítima com socos e chutes. Na sequência, ele saca uma arma e atira contra uma outra mulher que estava no local e seria amiga da primeira vítima. Uma das mulheres envolvidas também é policial militar. Durante a confusão, um homem ficou ferido no pescoço e precisou ser levado para atendimento médico. Segundo a Polícia Militar, a mulher que foi agredida é policial e está recebendo acompanhamento da Patrulha Maria da Penha. O capitão foi afastado das funções e o caso continua sendo investigado pelas autoridades de segurança. Central de Notícias Brasil, Taliana Luz.
0: A Polícia Civil do Maranhão prendeu preventivamente um homem investigado por chantagear e ameaçar a ex-companheira em São José de Ribamar. Segundo a investigação, ele não aceitava o fim do relacionamento e teria ameaçado divulgar áudios do casal e fotos íntimas da vítima na internet. O material teria sido mostrado a uma adolescente, filha da mulher. A vítima denunciou o caso à Delegacia Especial da Mulher e a Justiça expediu mandado de prisão preventiva. O homem, que não teve o nome divulgado, foi encaminhado a um presídio da região. Prisões e apreensões são realizadas durante a operação na Grande Ilha. Jalber Pereira.
3: Dois homens foram presos nesta terça-feira no bairro Maiobinha, em São José de Ribamar, por suspeitas de uma série de roubos na região metropolitana de São Luís. Com eles, foram apreendidos vários aparelhos celulares, além de três motocicletas que eram usadas para a prática de crimes. Um dos suspeitos teria sido responsável por um assalto em uma galeteria no dia 17 de setembro deste ano no bairro São Cristóvão, em São Luís. A prisão foi efetuada por uma equipe do 43º Batalhão de Polícia Militar. A ação teria sido iniciada a partir de uma denúncia de um homem que teve sua moto e celular roubados. A identidade dos presos não foi divulgada. Sete aparelhos celulares foram apreendidos, incluindo três iPhones. Um simulacro de arma de fogo que teria sido usado para cometer os assaltos no mesmo bairro, além das três motocicletas, uma delas do denunciante. Central de Notícias Brasil, Jalber Pereira.
0: A seguir, dois são presos após assalto com ameaça à mãe na frente dos filhos no interior do estado.
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5: 13 horas e 6 minutos.
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0: Duas pessoas foram presas após um assalto a uma residência na cidade de Bacuri, no interior do Maranhão, onde uma mãe foi ameaçada de morte na frente dos filhos. O crime aconteceu na noite da última segunda-feira e os suspeitos foram presos nessa terça. Segundo a Polícia Civil, 5 homens armados invadiram a casa, apontaram armas para a cabeça da vítima e roubaram uma motocicleta. Após o crime, as polícias civil e militar realizaram buscas durante a noite e a madrugada. 2 suspeitos foram identificados e presos em flagrante. Eles foram encaminhados ao sistema prisional e permanecem à disposição da justiça. As buscas agora continuam para localizar os outros envolvidos. Mais de 700 agentes da Polícia Militar da região metropolitana foram deslocados para o interior do Maranhão para o primeiro turno das eleições. A repórter Carol Lucas traz um balanço da atuação das forças de segurança nesse último domingo.
7: Enquanto a votação acontecia em todo o Maranhão, as forças de segurança mantiveram equipes mobilizadas para acompanhar o processo eleitoral. O trabalho envolveu policiamento, monitoramento e atendimento às ocorrências, com atuação integrada para garantir a segurança de eleitores e locais de votação.
8: Para atuar de forma presencial e dando segurança ao cidadão que sai da sua casa para cumprir o seu dever e direito, que é o de votar.
7: A operação também contou com pontos de apoio espalhados pela estrutura de segurança do Estado, no CIOPES, no Comando Geral da Polícia Militar e no Instituto de Criminalística. Equipes e profissionais atuaram em diferentes frentes para dar suporte ao trabalho realizado durante a votação.
9: Caminhamos mais de 700 policiais da região metropolitana para o interior. Nós estamos fazendo operações, agora no dia da eleição, verificando os locais de votações, tem policiamento fixo, tem também para fiscalizar a venda de bebida alcoólica e outros tipos de crimes eleitorais.
10: E equipes que foram destacadas para estar dando apoio nessa questão de documentos e nessa questão de engenharia, tá? Graças a Deus, até agora, tudo está transcorrendo com paz, com tranquilidade.
7: A atuação das forças de segurança seguiu para além do horário de votação, acompanhando também as etapas de apuração e totalização dos votos. No TRMA, a integração entre as instituições foi fundamental para que o processo eleitoral fosse concluído com tranquilidade.
11: Tivemos várias parcerias, tanto no governo quanto nos municípios e na segurança com Polícia Militar, Civil, Polícia Federal, Exército e demais órgãos, para que juntos pudéssemos fazer uma eleição tranquila, com segurança.
0: Tribunal do Júri em Balsas julga 2 crimes bárbaros. Repórter Jonas Mendes.
12: O Poder Judiciário de Balsas, pela 4ª Vara, com o juiz Tiago Ferrari Pinto na presidência, realizou 2 júris na última semana. O primeiro júri foi dia 1º de outubro. O crime aconteceu com o uso de um facão e teve como réu Adailton Leão Barros. A vítima foi José Francisco Bastos. O crime aconteceu no dia 13 de janeiro do ano passado. Segundo informações, a vítima caminhava em via pública quando foi surpreendida por Adailton, que desceu de um carro que dirigia e atacou José Francisco com um facão, fugindo logo em seguida do local do crime. A PM e o SAMU foram acionados, mas ao chegar no local, encontraram a vítima morta no local. Alguns vídeos nas redes sociais revelaram que no dia anterior ao crime, Adailton já tinha agredido a vítima com tapa no rosto, ameaçando e cobrando a devolução de uma lixadeira e uma furadeira que José Francisco teria furtado. Na delegacia, com o advogado, Adailton confessou que matou após ser xingado pela vítima quando cobrava os objetos. Alegou que já tinha sido furtado duas vezes por José Francisco. Jonas Mendes, para a Central de Notícias Brasil.
0: Uma operação da Polícia Civil do Maranhão com o apoio da Equatorial resultou na prisão em flagrante de três pessoas e na apreensão de um caminhão com materiais furtados. As ações ocorreram entre os dias 28 de setembro e 2 de outubro em seis municípios do estado. Ao todo, nove locais foram vistoriados entre residências e propriedades rurais. As fiscalizações identificaram irregularidades no uso de energia elétrica. Segundo a polícia, o furto de energia é crime e ligações clandestinas também podem provocar choques, incêndios e outros acidentes. No próximo bloco, o governador Carlos Brandão promove mudanças no governo com exonerações e nomeações.
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5: 13 horas e 13 minutos.
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0: O governador Carlos Brandão oficializou nesta terça-feira uma série de exonerações e nomeações no governo do Maranhão. Os atos foram publicados no Diário Oficial do Estado e envolvem secretarias e órgãos estaduais. Uma das principais mudanças ocorreu na Casa Civil, que passa a ser comandada por Sebastião Madeira após a exoneração de Miriam Reis Ribeiro. Entre os nomeados estão Sérgio Macedo para a Comunicação Social, Celso Dias para Esporte e Lazer, Raíssa Maciel, presidente do PROCON, Gardenha Garrido, presidente do IPREV, Anderson Ferreira para o ITERMA, Gabriela Moreira para a Secretaria Subsecretária de Comunicação Social, José Batista Júnior, secretário adjunto de Programas, Projetos e Relações Institucionais da Secretaria de Indústria e Comércio. As mudanças foram oficializadas por meio de atos publicados no Diário Oficial. Quase 79 mil mesários atuaram nas eleições no Maranhão e têm direito à compensação. Repórter Larissa Madeira.
13: Para solicitar a dispensa, o trabalhador deve apresentar ao empregador a declaração fornecida pela Justiça Eleitoral. Não só eles, mas quem exerce outra função convocada pela Justiça Eleitoral tem direito à compensação, a chamada folga eleitoral.
14: E essa conta é bem simples. Para cada dia trabalhado nas eleições, o trabalhador tem direito a 2 dias de folga. E nessa conta não entram só os dias de votação, mas também os dias de treinamento oficial.
13: A coordenadora da Comissão de Mesários do TRE Maranhão explica que a regra vale para trabalhadores de iniciativa privada e servidores públicos, desde que tenham um vínculo de trabalho durante o período da convocação. É um direito previsto na legislação para reconhecer o trabalho de quem ajuda a garantir o funcionamento das eleições.
15: Muitas pessoas não conhecem, mas hoje nós temos uma série de benefícios. A folga é um deles. Então, aquele mesário que é convocado para participar no dia do pleito, o dia das eleições, ele já tem duas folgas para poder gozar. Posteriormente. E também se ele participa no treinamento. Então, tanto a participação no treinamento quanto o dia da eleição, ele tem a folga dobrada.
13: As datas de folga devem ser definidas em comum acordo entre trabalhador e empregador. A coordenadora reforça que os benefícios vão além da folga.
15: Aquele jovem que vai buscar posteriormente aí um estágio curricular, ele tem hoje no TRE Maranhão, no TJ Maranhão e na Defensoria Pública um critério diferenciado na hora de participar daquele seletivo. Então isso é muito interessante. Além do público universitário, a gente tem a questão dele poder compensar as horas trabalhadas como mesário nas suas horas extracurriculares. Então dá uma adiantada ali no currículo daquele universitário. E para o público concurseiro, nós sabemos que no próximo ano teremos bastante concurso aí, a previsão, nós temos aqui no estado do Maranhão e na cidade, na capital, São Luís, o mesário, ele tem a isenção da taxa de inscrição. E nos outros concursos, se houver uma previsão edital, ele pode utilizar também como um critério de desempate. No concurso, por exemplo, da Justiça Eleitoral, no concurso do TJ Maranhão, a participação do mesário é um critério de desempate. Então, que pode fazer uma diferença ali na hora de estar disputando uma vaga muito concorrida num seletivo público.
13: Fim da jornada de trabalho 6-1 é o primeiro embate político entre Lula e Flávio Bolsonaro para o segundo turno. De Brasília, nosso correspondente Paulo Otaran.
16: O primeiro embate político sobre temas para o segundo turno das eleições aconteceu já no primeiro dia de trabalhos do Congresso. Com a abertura do ciclo de debates em 5 sessões da aprovação ou não do fim da escala de trabalho 6-1, houve manifestação dos dois candidatos que disputam o segundo round das eleições presidenciais. Para o candidato Lula da Silva, este tema que é de interesse do governo vai estampar a verdade sobre quem é quem.
17: Agora que o Senado começa a votar, a máscara vai começar a cair. A gente vai ver quem efetivamente quer que o povo tenha uma vida mais digna, que descanse mais, que possa cuidar mais da família, que o PL vai demonstrar se tem coragem ou não de votar a favor do fim dessa escala que faz as pessoas trabalharem 6 dias e fica fora.
16: A resposta de Flávio, ao ser questionado, vai numa outra direção.
18: Eu tenho uma proposta infinitamente melhor do que essa proposta que está na mesa, que é da liberdade do trabalhador. E eu vou resolver dois problemas de uma vez só em situações como essa. Não apenas eu vou garantir a creche para essa mãe, que não tem que deixar o seu filho, porque ela vai ter um voucher que garanta uma vaga na creche privada, caso não consiga a vaga na creche pública, montar a sua jornada de trabalho diária. Por exemplo, trabalhar 4 horas por dia, 4 horas de manhã ou 4 horas da tarde.
16: O presidente do Senado, Davi Alcolumbre, se limitou a dizer que fez apenas a sua parte e que agora a responsabilidade é dos parlamentares, que irão decidir através do posicionamento e do voto.
19: Nós pudermos concluir as 5 sessões de debate na semana que vem, do ponto de vista regimental, colocar para sua deliberação em primeiro turno. Se vai votar a favor ou se vai votar contra, ao que me cabe é colocar na pauta.
16: Há uma tendência de esvaziamento do plenário por parte da bancada antigoverno. Estratégia para empurrar o assunto para depois das eleições.
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16: 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De Brasília, Paulo Otaran.
13: A seguir, comércio é liberado para funcionar no feriado de Nossa Senhora Aparecida.
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28: 13 horas e 24 minutos.
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0: O comércio lojista de São Luís poderá funcionar na segunda-feira, dia 12 de outubro, feriado nacional de Nossa Senhora Aparecida. A autorização segue as regras da convenção coletiva de trabalho firmada entre a FEComércio e o Sindicato dos Empregados no Comércio de São Luís. As lojas de ruas, avenidas e galerias, além dos centros comerciais, podem funcionar das 8 às 18 horas. Já os shoppings, o funcionamento será das 10 às 22 horas, ou seja, horário normal. Geração Z é a mais vulnerável a golpes virtuais, aponta estudo. Repórter Josi Braga.
30: Se engana quem pensa que ter nascido na era da internet é garantia de proteção contra os golpistas do mundo virtual. Um estudo recente da empresa de inteligência de dados TransUnion revela que a geração Z é a mais propensa a perder dinheiro com fraudes e golpes na internet. No Brasil, um em cada três jovens dessa faixa etária relata ter sofrido no último ano prejuízos financeiros em compras compras online, mensagens de texto, Pix e até nas redes sociais. Segundo o executivo de prevenção a fraudes da Transunion, Wallace Massola, a facilidade para mexer no celular e a rotina de compras rápidas pela internet acaba criando uma falsa sensação de segurança.
4: Eu gosto de dizer que familiaridade com tecnologia não gera imunidade. Saber usar a tecnologia não significa que você vai saber identificar uma tentativa de manipulação.
30: Para combater esse avanço e evitar prejuízos no bolso das famílias e dos próprios jovens, especialistas apontam que é fundamental aliar ferramentas de segurança à conscientização.
4: Então hoje é muito sobre você buscar formas de autenticação, né, que são proporcionais ao nível de risco.
30: Entre as armadilhas mais comuns estão os e-mails falsos, links suspeitos enviados por aplicativos de mensagem e perfis clonados em redes sociais. A recomendação do Executivo de Prevenção a Fraudes para evitar cair em golpes é desconfiar de ofertas com preços muito abaixo do mercado e nunca fornecer senhas ou dados bancários em páginas não verificadas.
4: O criminoso sempre vai tentar fazer com que você tenha um senso de urgência muito grande, né? É aquela oportunidade que você vai perder se você desligar a ligação. Na dúvida, sempre, né, respire, pense, fale que você vai pensar sobre a proposta, entre em contato com os canais oficiais das suas instituições financeiras. Sempre que parecer muito urgente, tem que gerar lá um alerta na pessoa para dizer, ó, porque algo tão bom está sendo oferecido para mim e tem que ser agora.
30: Da Rádio Educador FM, diretamente de Salvador, Josi Braga, para a Rádio Nacional.
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0: Técnico do MAC anuncia novos integrantes da sua comissão. Jalber Pereira.
6: Contratado recentemente para comandar o Maranhão Atlético Clube na temporada de 2027, o treinador Maurício Copertino divulgou nas suas redes sociais os novos integrantes da sua comissão. São eles o auxiliar técnico Mário Ramalho e o analista de desempenho Mário Álvares. Ramalho será o número 2 da área técnica, enquanto que Matheus Álvares será o responsável pelo setor de análise de desempenho, função considerada estratégica na preparação e no acompanhamento físico dos atletas. Matheus trabalhou durante 7 anos nas categorias de base do Santos, aí sua última função no sub-20, quando também coordenou o Centro de Inteligência das Categorias de Formação. Na base santista, ele conquistou os títulos da Copa Votorantim Sub-15 em 2023 e da Paulista Cup Sub-16 em 2022. Enquanto que Mário Ramalho construiu grande parte da sua carreira nas categorias de base do São Paulo, quando passou cerca de 7 anos no clube paulista e deixou a equipe em julho deste ano, durante um processo de reformulação no departamento de formação. Treinador de goleiros, chefe de delegação e departamento jurídico, gerente de futebol e supervisor de futebol devem ser os mesmos de temporadas anteriores. Com 23 jogadores já confirmados, o MAC deve iniciar sua pré-temporada no início do mês de dezembro. Central de Notícias Brasil, com informações do esporte, Jalber Pereira.
0: O Jornal Central é uma produção do Departamento de Jornalismo da Central de Notícias Brasil. A técnica é de Jami Chaves e a apresentação de Tereza Cristina. Estarei de volta amanhã, neste mesmo horário, aqui na sua emissora. Obrigada pela companhia e até amanhã.
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28: 13 horas. E 30 minutos.
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12: 13 horas e 31 minutos.
28: 11:30.
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0: 13h44.
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0: 13:51.
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0: 13:01.
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0: 14h08.
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0: 11:14.
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0: 11:26.
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0: 14:43.
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0: 11:50.
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2: Hora certa.
3: 15 horas e 2 minutos.
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0: Hoje tem folga, Itatia.
1: Hora certa.
2: 15 horas e 29 minutos.
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1: Beleza, beleza, vamos aqui diretamente lá no estádio Newton Belo, né, onde está o nosso amigo Fernando Abrão, né, que tá ligadinho com a gente, está curtindo aí a programação. Vamos lá no Fernandinho Abrão. Boa tarde, Fernandinho, boa tarde.
2: Boa tarde, Simão Ribeiro. Boa tarde, público ouvinte da Rádio São Bento FM. Tudo bem, Simão?
1: Tudo bem, Fernandinho.
2: Pois é, já estamos aqui ao vivo aqui do estádio Newton Belo, onde daqui a pouquinho, às 16h, nós estaremos levando as emoções do Campeonato São Bentoense 2026, hoje com o jogão de bola Belas Águas e São Jerônimo. É um jogo que vale muito, as duas equipes estão precisando muito do resultado. A Belas Águas ainda não conseguiu pontuar no campeonato e o São Jerônimo tem um ponto. É um jogo de vida ou morte para os dois. Nesse momento, deixa eu ver se o meu repórter Everaldo Costa, lá embaixo, está me ouvindo. Alô, alô, Everaldo Costa, tudo bem? Boa tarde, Everaldo.
3: Boa tarde, Simão Ribeiro.
1: Boa tarde, Everaldo.
3: Fernando Abrão, amigos da São Bento FM, desde aqui do estado de Newton Belo. Neste momento aí a movimentação de público é muito pequena, mas as equipes já estão aqui nos vestiários, dando seus últimos ajustes, para daqui a pouco adentrar aqui no estádio Newton Belo, para duelar neste grande jogo hoje de Belas Águas e São Jerônimo, valendo uma vaga para o campeonato de 2027. Hoje saiu o primeiro rebaixado deste campeonato. Pena dizer que São Jerônimo ou Belas Águas estão nesse momento muito difícil de ter nessa competição. Pois é, Fernando. Nesse momento, aqui na parte externa do estádio, a movimentação é muito pequena de público, né? Mas acredito que daqui a pouco o público começa a entrar aqui no estádio de Newton Belo. Por sinal, tem dado grandes públicos aqui nessas tardes de jogos aqui no estádio. E eu volto com você, Fernando. Daqui a pouco te chamo.
2: Pois é, essa é a primeira participação do nosso repórter Everaldo Costa, lá embaixo papeando e trazendo as informações, o clima já dos vestiários aqui no estádio Newton Belo. Pois é, e em relação ao público, hoje é uma quarta-feira e o público, como sempre, ele gosta de chegar em cima da hora. Por isso esperamos um grande público aqui hoje no estádio, porque é um jogo que vale muito. São duas equipes tradicionais do nosso campeonato e do nosso futebol. O São Jerônimo é um povoado muito conhecido aqui, muito importante do nosso município, e a mesma coisa acontece com Belas Águas, que sempre teve grandes equipes e este ano não teve êxito ainda, mas esperamos que seja um bom jogo e que vença o melhor. A nossa equipe torce pelo grande futebol e pelo grande espetáculo. Fala aí, Everaldo.
3: Falando de Belas Águas, Belas Águas foi um dos grandes protagonistas desse campeonato, foi campeão várias vezes aqui em São Bento, né? Com grandes jogadores, só citar nomes de Janiel, jogador aqui da terra, do Itiro Grande, jogador muito versátil, o próprio Jacques, que hoje está na comissão técnica, enfim, muitos jogadores que deixaram sua marca, deixaram sua saudade hoje aqui no time de Belas Águas. E com isso, hoje está numa situação difícil, mas jogo só acaba quando...

0: o juiz acaba, né? E é como eu digo sempre, o jogo é jogado e o lambari é pescado. Bora ver se o São Jerônimo fazer um grande espetáculo hoje e mostrar um grande jogo para esse público, que com certeza daqui a pouco vai lotar a Independência aqui do estádio Nilton Belo.
1: Tá bom, Everaldo Costa. Essa foi a primeira participação do nosso repórter, a segunda participação do nosso repórter, Everaldo Costa. Com isso, nós vamos voltar ao nosso estúdio, onde está Simão Ribeiro. Daqui a pouquinho estaremos de volta. Boa tarde, muito obrigado, Simão Ribeiro.
2: Boa tarde, Fernando. Nós vamos aqui agora por apoio cultural e daqui a pouquinho voltamos definitivamente lá do estádio Nilton Belo.
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0: agora vamos novamente ao estádio Newton Belo, onde está ele, Fernandinho Abrão. Boa tarde, Fernandinho.
1: Alô,
0: Simão. Oi, Ribeiro. Fernandinho, boa tarde.
1: Alô, boa tarde, Simão Ribeiro, tudo bem? Vamos lá,

0: Alô, alô, alô, amigos da Rádio São Bento FM. A partir de agora, a Rádio São Bento FM leva até você mais uma grande jornada esportiva, direto do estádio Nelton Belo, para mais uma emocionante rodada do Campeonato São Bentoense. É futebol, é emoção, é paixão, é o esquadrão de ouro do rádio chegando, com a bola rolando e a emoção de cada lance. Nossa transmissão chega até você pelo rádio, pelas nossas plataformas digitais. Você acompanha tudo aqui pela Rádio São Bento FM. E se você gostar da nossa transmissão, deixe o seu alô, mande o seu alô aí para o nosso WhatsApp na Rádio São Bento FM. Simão Ribeiro fala conosco. Vamos girar agora. É hora de girar o nosso repórter Everaldo Costa. Alô, alô, Everaldo Costa, boa tarde.
1: Boa tarde, Fernando. Boa tarde, Simão Ribeiro, amigos da São Bento FM, povo ligado e interligado na São Bento FM. Daqui a pouco a bola vai rolar, o time da Belas Águas já está em campo, ali batendo bola à sua direita, todo de vermelho, camisas vermelhas, calções vermelhos e de 11 vermelhos, já está até escalado já pelo seu técnico, Jackson. Pode mandar, Fernando?
0: Pode mandar, manda aí para nós, Everaldo Costa.
1: É sim, o Esporte Clube Belas Águas do técnico Jackson, de muita gente da zona rural, que está hoje em busca do seu primeiro resultado do Campeonato São Bentoense. Escalado com Chartinho número 1, 14, Igson, 15, Felipe e 16, Railson. E lateral esquerdo, Messinho. 5, Careca, 18, Gabriel Cabeça e número 70, Cacau. 7, Foca, 10, Richão e 11, Toba. Informando Nix, codificadora de São Castro, Fernando.
0: Essa é a Rádio São Bento FM, a primeira participação do nosso Everaldo Costa lá embaixo. Vamos à escalação do São Jerônimo, Everaldo Costa.
1: São Jerônimo também, que está todo de azul, camisas azuis, meões azuis, com listras horizontais vermelhas, muito bonito a sua uniforme, e já está escalado pelo técnico Leandro. São Jerônimo, de tantas e tanta gente aqui em São Bento, na zona rural, é o povoado tradicional do nosso município, que vem a campo hoje também em busca de um grande resultado para se manter na permanência do Campeonato São Bentoense. Já está escalado pelo seu técnico Leandro. Muriçoca, o goleiro número 1. Lateral direito, Elenilson, 6. 3, Matheus. 13, Panzineto.
2: Vai botar veneno na Muriçoca, Fernandinho.
1: E lateral esquerdo, Sérgio. 5, Grite. 8, Rian. E 10, Fábio. 17, Rodel. 11, João Vitor. E 7, Marcel. 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Petrovia, Fernando.
0: Esse é o nosso repórter Everaldo Costa. E a nossa transmissão, nós temos o apoio do... aqui do... Alô, amigos, alô, amigos dos turistas. Alô, Everaldo.
1: Ô, Fernando, estou aqui com o treino, Leandro, rapidinho, Leandro, grande jogo, a expectativa de uma reabilitação do campeonato. O São Jerônimo só tem um ponto e hoje busca a sua primeira vitória. Bom jogo, boa tarde, São Bento FM.
3: Boa tarde, primeiramente agradecer a Deus pela mais uma oportunidade. A gente vem fazendo bons jogos aí, mas a gente não vem conseguindo fazer os gols. O importante é que a gente vem performando bem. Se Deus quiser, hoje a gente faz um grande jogo e consiga aí o resultado positivo.
1: Pois é, cara, passando aqui, Leandro, passando aqui no microfone da 106,3 aqui do campo de jogo. É com você, Fernando.
0: Pois é, essa é a Rádio São Bento FM. 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
1: Fernando
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1: Querendo aqui com o jogador Richão, Fábio. Fábio, grande jogo, sugerou em busca do resultado, participa amanhecer na Série A do Campeonato São Bentoense. O que é que você está pronto para essa aqui? A equipe está pronta para esse jogo? Como é que você se encontra hoje nessa partida? São Bento FM, boa tarde.
4: boa tarde a todos. Primeiramente dizer que é um jogo difícil, um jogo que a divisão de águas, né? Se a gente ganha, a gente classifica, se a gente perder, a gente cai. É um jogo muito importante, a gente veio aqui em busca dessa classificação e preparado para esse jogo.
1: Hoje a equipe está diferente, ou vem jogando com a mesma característica jogando, ou hoje está um pouco mais aguda para você ter resultado?
4: Enfim, o professor mexeu aí no time aí, colocou novos atletas aí, mais rápido, a gente está um pouco mais rápido na frente, para que a gente possa fazer os gols e sair daqui consequentemente com a vitória.
1: Pois é, Fred, aqui é o Fábio, passando aqui pelo microfone lá, São Bento FM. E se dizer, Fábio, quem está conectado contigo aí, lá no povoado Sororoca, é Zé Ivan, Maria de Doca, todo mundo ligadaço da programação da São Bento FM. Viu, Fernando?
0: Um abraço para essa galera que se liga na Rádio São Bento FM. Está na São Bento FM, está na onda. 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A bola vai rolar, meus amigos. Aqui, Rádio São Bento FM, esquadrão de ouro do rádio. Você ligado na Rádio São Bento FM, aquele abraço. Bola tudo pronto para... Alô, Veraldo. Fala aí, Veraldo.
1: Aqui com o jogador Cacau. Grande jogo, Belas Águas em busca do seu primeiro resultado, ou melhor, a sua primeira vitória. Só a vitória interessa a Belas Águas, o time tradicional do Campeonato São Bentoense, e hoje está do outro aqui no estádio também. Você, como é que a equipe de Belas Águas se encontra para a partir de hoje? São Bento FM, boa tarde.
3: Boa tarde, boa tarde. Só a vitória interessa pra gente. Sabe que é um jogo difícil, aí também complicado a gente na tabela, mas vamos estar com a vitória. E tem o jogo de amanhã, né? Vai esperar se dá pra gente classificar ou não. E espero que dê tudo certo pra gente hoje.
1: E o Cacau, tá pronto para balançar a rede hoje? Pois é, Fernando, passando aqui pelo microfone da CBTFM, Cacau, e só para te confirmar que apita o jogo, é o Ronald, ele é árbitro da Federação Maranhense de Futebol, o Wendel Bandeira, número 1, e Márcio Bandeira, número 2, e no quarto árbitro, ele, o Neto Mendes, garoto do Alegre.
0: Pois é, essa é a Rádio São Bento FM, o repórter Veraldo Costa, lá embaixo, papeando com os jogadores, trazendo a palavra dos jogadores aqui no microfone da Rádio São Bento FM. Você ligadinho na Rádio São Bento FM. Hoje é dia de jogão, e jogão é com o esquadrão de ouro do rádio. Alô, Veraldo.
1: Veraldo, só para ver aqui do Jacques, rapidinho, como é que a equipe da Belas Águas se encontra hoje, que só a vitória interessa? Boa tarde, São Bento FM.
3: Boa tarde. Hoje não tem o que dizer. Hoje o que importa é a vitória. É vencer ou vencer.
1: Pois é, aí é o Jacques aqui passando pelo microfone da Sobeta FM. E, Fernando, aqui o time do seu Jerônimo já está à sua esquerda, todo de azul. Vão atacar para o gol que dá direção à praça do Tupi. Consequentemente, Belas Águas, todo de vermelho, para a sua direita, vai atacar para o gol que dá em direção à praça Caro Rei. E Nunes, o maior anunciante do rádio São Bentoense, da panificadora Mix, do posto El Shaddai, posto Petro, Everaldo Costa, que está devolvendo o som lá para a cabine 106, onde está o narrador que agita o coração da galera. É com você, Fernando.
0: Acelerando o coração do meu povão, é Rádio São Bento FM, esquadrão de ouro do rádio. Você ligadinho na Rádio São Bento FM, aquele abraço. Tudo pronto aqui no estádio, Newton Belo, a bola vai rolar. Você vai viver 90 minutos de pura emoção comigo, acelerando o coração do meu povão. O árbitro por ali consulta, chama agora os capitães, vai tirar a... Vai saber quem é que vai ficar com a posse de bola, não, Geraldo?
1: E nesse momento, o árbitro chama os dois capitães da equipe, né? Vai escolher o Caro Coroa, para saber quem vai sair com a posse de bola no primeiro instante, nos primeiros 45 minutos, né? E neste momento, o público começa a melhorar, né? Começa a chegar mais gente. A temperatura diminui um pouco, está em torno de 28 a 29 graus, ventos de 60 km por hora, muito boa a temperatura. E no tapete verde, daqui a pouquinho a bola vai rolar, Fernando.
0: Esse é o nosso Geraldo Costa. Isso é ferro, galera. Você ligado na Rádio São Bento FM, aquele abraço. Muito bem, tudo pronto, agora vai ser autorizado, já já vai ser dada a largada para grande jogão de bola. É Belas Águas e São Jerônimo, São Jerônimo e Belas Águas, Rádio São Bento FM, jogando junto com você. A bola vai rolar daqui a pouquinho, tudo pronto por ali, o árbitro confere os últimos detalhes. A saída de bola é a favor, pertence à equipe do São Jerônimo, não é não, Geraldo?
1: É assim, ali que está em posse de bola ali, é o jogador do São Jerônimo, número 7. Ele vai dar o primeiro pontapé inicial. E, Fernando, quem está ligado na Somente FM é Zé Pretinho, aqui bem feito o estádio. Dona Luísa e Valdeci, lá no bairro do Tupi. E Preto de Antônio de Costa, lá no bairro do Grajaú, viu? Todos conectados na Somente FM. Te ouvindo, viu, Fernando?
0: Beleza, um abraço aí para o Zé Pretinho, também o Preto de Antônio Costa, toda essa galera ligada na Rádio São Bento FM. Muito obrigado pelo carinho
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0: Oi, o árbitro rola a bola no meu tabelo. A bola já foi dada aqui pela São Bento, trabalhando a bola já pelo setor esquerdo. Começou o jogo na Rádio São Bento FM. Aquele abraço, galera. Aqui ligado na Rádio São Bento FM. Parece que tem gente ligando aí. Oh, meu Deus, por favor, meus amigos, não ligue para esse telefone nesse momento que não tem como atender. A bola rolada já aqui novamente, agora com o time da Belas Águas. Vem trabalhando por ali pelo setor de meio de campo. A bola chegou por ali, foi atropelado, foi falta. O árbitro está parando e marcando, não é não, Everaldo Costa?
1: É assim, a primeira fase do jogo em cima de jogador da número 18, que é o Gabriel Cabeça. É falta. É ali na altura do meio campo, permanece início de partida 0-0 para cá do estádio Nelson Belo.
0: 0-0 aqui no estádio Nelson Belo, comecinho de jogo. Você ligado na Rádio São Bento FM, muito obrigado pelo carinho da sua audiência. 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Olha o time aqui do Belas Águas trabalhando bola por aqui pelo setor de defesa, ele vai meter para frente, por ali vai ficar dominado com o jogador da equipe do São Jerônimo, que recebe por ali, é o camisa 8, Rian, já tocou pro goleiro Muriçoca, vem embora trabalhando novamente, ela vai ficar dominada aqui agora com o time do São Jerônimo, trabalha a bola aqui o camisa 6, Elenilson, ele vem trabalhando pelo setor direito, caiu com o camisa 5, que é Grady, botou a bola lá no meio, ela fica dominada agora com a Belas Águas, já perdeu, vai cair do outro lado lá para o jogador que é Sérgio, camisa 4, carregou pelo setor esquerdo, vai caminhando, atenção, tocou para o meio, tentou a devolução, não conseguiu, ela fica dominada novamente com a equipe da Belas Águas, caiu com Fábio, do time do São Jerônimo, ela cai com Fábio, já tocou de ladinho, vem embora carregando, agora chegou dominada novamente com Sérgio pelo meio, atenção, trabalhou, vem o time do São Jerônimo, vem embora trabalhando aqui no campo de ataque, voltou aqui atrás, a bola fica dominada novamente aqui na sua retaguarda, trabalhando a equipe do São Jerônimo, levanta a cabeça, vai virar o jogo lá pela esquerda, era para Sérgio, ela saiu pela linha de lado, comecinho de jogo, agora são jogados 2 minutos aqui no primeiro tempo, 0-0 galera, você ligado na Rádio São Bento FM, aquele abraço. 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Você ligado na Rádio São Bento FM, por aqui tem bola parada. Bola parada a favor da equipe da Belas Águas. 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Olha o time do São Jerônimo tocando bola por ali, ela vai ficar dominada, mas perdeu, fica dominada com a equipe da Belas Águas, que tenta sair jogando, é o camisa 18, Gabriel vai pela direita esquerda, agora caiu com o camisa 11, Dobá, atenção, virou, tentou cruzamento, ela sobra ainda com a equipe da Belas Águas, o perigo não passa, bateu pro gol e ela passou pela linha de fundo. É só tiro de meta para a equipe do São Jerônimo, Everaldo Costa.
1: Primeira tentativa de jogador 70, ele que é o Cacau, ele pegou muito de longe, até mais longe, tiro de meta já cobrado, permanece 0-0 para cá do estádio Doutor Belo.
0: Em São Bento, são 4 horas e 11 minutos. Galera, é hora de se ligar no tempo e no placar. Cinco minutos jogados no primeiro tempo. 0-0, galera. Quando tem jogo, tá parado por aí. O que que houve aí, Everaldo Costa?
1: É na defesa do time do Jerônimo ali, né? O jogador do time da Belazal cometeu uma carga faltosa. Eu achei uma falta ali, entre ali no campo da área perigosa, assinalar aqui no bandeirinho, o árbitro confirmou a falta. É uma falta, é um corre de manga curta que favorece ao time do São Jerônimo. É perigo contra Belas Águas, Fernando.
0: É perigo a favor, a falta a favor da equipe do São Jerônimo. É uma falta entre a linha lateral e a da área perigosa. Campo de ataque, lado direito. Quem se prepara para fazer a cobrança é Fábio, camisa de número 10, pela equipe do São Jerônimo. Por ali vai sendo formada a barreira, dois homens formando a barreira. E vai ser autorizado o Fábio, quando são jogados agora 5 minutos e mais 30 segundos do primeiro tempo. O Fábio se prepara para fazer a cobrança. Prepara por aí, garotinho. Vem chumbo grosso. O árbitro vai lá, conversa, que ele empurra na área. Ele manda parar com isso. E foi autorizado, vai levantar, levantou, cruzou, bateu na cabeçada. Afasta o jogador da equipe da Belas Águas, manda pela linha de fundo, escanteio. Não, Everaldo Costa.
1: Quase o zagueiro fazia contra o patrimônio, né? Ele cabeçou, a bola saiu pela linha de fundo, é esquinado, o próprio Flávio Zapa cobrou.
0: Olha a cobrança, mas ela voltou por aqui, bateu o camisa 10 e ela mandou pela linha de fundo. É só tiro de meta a favor da equipe da Belas Águas. Comecinho de jogo. Alô, galera, ligado na Rádio São Bento FM, aquele abraço. Alô, Joel aqui no estádio Newton Belo, também Aguinaldo Corta Reza. Essa galera toda ligadinha na Rádio São Bento FM, muito obrigado. Alô, você ligado na Rádio São Bento FM. Alô, seu Rui, aí no bairro do Mutirão, também o Jack, ligadinho na Rádio São Bento FM. Alô, seu Alfredo, aquele abraço. Vocês na Rádio São Bento FM, aquele abraço, galera. Olha a bola dominada aqui com o goleiro da equipe da Belas Águas, ele vai sair com a mão, ele toca aqui de lado com o jogador que é Messinho vem embora, Camilo, tocou lá pra frente, atenção, recebeu por ali, é o camisa 10, Richão, foi atropelado, pediu falta, o árbitro manda seguir, a bola fica dominada agora com a equipe do São Jerônimo, que manda pra frente, chega primeiro na cabeçada, o jogador da equipe do Belas Águas afasta, ela vai ficar dominada por ali, era com o time do São Jerônimo, o árbitro parou e marcou uma falta a favor da equipe do São Jerônimo, foi isso, Everaldo Costa?
1: É sim, na passagem aí o Cacau, o Foca, deixou aí o braço, atingiu o jogador do time do São Jerônimo, jogo paralisado, falta aí em favor do time do São Jerônimo, seu campo de defesa, e vai empatando em 0-0. Fernando, que está conectado contigo lá no aeroporto, Zé Coelho, Rosângela, todos ligados na São Bento FM.
0: Aquele abraço para essa galera, Rosângela, Zé Coelho, também todo mundo ligado aí na Rádio São Bento FM, muito obrigado pelo carinho da sua audiência. Por aqui tem uma falta, é falta a favor da equipe da Belas Águas?
1: Sou Gerônimo.
0: São Jerônimo, o goleiro Muriçoca aí que bate, confundi pela camisa, e é a mesma cor da equipe da Belas Águas, não, Geraldo Costa?
1: É sim, essa camisa do goleiro do São Jerônimo tá igualzinho, né? O Muriçoca é a mesma cor do time do São Jerônimo. Eu não sei se pra consertar isso aí, viu?
0: É a mesma cor, é aí confundi. Pois é, aqui comecinho de jogo, são jogados agora 8 minutos. Primeiro tempo 0-0, galera. Bola rolando aqui no estádio Newton Belo. Você ligado na Rádio São Bento FM. Muito obrigado pelo carinho da sua audiência. 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Alô, a galera aqui do bairro São Lourenço. Aquele abraço, você ligado na Rádio São Bento FM. 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Olha o time da Belas Águas trabalhando aqui pelo setor esquerdo, ele virou pelo meio, mas já foi desarmado, a bola vai cair com o Fábio por ali, pelo time do São Jerônimo, mas já foi desarmado, ficou novamente com a equipe da Belas Águas. Ele voltou para aqui, para o goleirão da equipe da Belas Águas, que é o Sardinho. Alô, Everaldo.
1: Fernando, hoje tem uma informação aqui que hoje o filho do nosso produtor aí, maior, Ivanilson Dias, está comemorando o aniversário aqui. Meus parabéns aí ao filho do Isaac, do Ivanilson Dias. Parabéns, muitas felicidades aí a todo o povo Isaac Dias. Beleza, Fernando?
0: Um abraço a essa família maravilhosa, que eu tenho o maior respeito. E aqui na cidade onde nasceu o Isaac Dias, são 4 horas e 17 minutos. Galera, é hora de se ligar no tempo e no placar. 10 minutos jogados aqui no estádio Nilton Belo. 0-0, galera. Olha a bola levantada por ali pelo lado esquerdo. Era o jogador Sérgio que cruzou a bola, mas ela se perdeu pela linha de fundo. Aqui, Campeonato São Bento, esse 2026, primeira divisão. São Belas Águas 0, São Jerônimo também 0. 10 minutinhos jogados aqui no estádio Nilton Belo. É o Campeonato São Bentoense 2026. Olha o time da Belas Águas trabalhando a bola por ali. Ele já tocou lá para frente para a corrida de ninguém. Vai ficar dominado com o goleiro Muriçoca da equipe do São Jerônimo. Ele vai sair jogando com a equipe, com o seu jogador aqui do São Jerônimo, carrega a bola, era o camisa 8, que era Rian, já meteu na frente para Sérgio, camisa 4, ele recebe pela meia esquerda, atenção, levanta a cabeça, calcula a jogada, preparou, caiu aqui curtindo com o jogador Cito, que é gride, ele virou o jogo, dominado aqui, camisa 6, vem embora trabalhando, que é o Elenilson, ainda ele, voltou mais atrás, era para Fábio, atenção, Fábio, foi com ela, caiu novamente com a equipe do São Jerônimo, cruzado na área, saiu o goleiro e pratica a defesa. E conta aí, Everaldo Costa.
1: Cruzamento, muda esse lateral direito aqui do time do São Jerônimo, mas o goleiro fez belíssima defesa, não deu troco, já repôs a bola em jogo, permanece 0-0 para cada estado, viu, Tomelo?
0: 0-0, galera, quando nesse momento tem uma falta para a equipe da Belas Águas aqui no seu campo de defesa, ele vai bater, já bateu, ela vai cair dominando aqui com o goleiro, com o jogador Kenecinho, pelo setor esquerdo, ele toca para frente, chega primeiro, o jogador da equipe do São Jerônimo, que é o Elenilson, afasta ela, ele vai devolver com Muriçoca, Muriçoca recebe com os pés, levanta a cabeça, vai tocar lá pra frente, subiu na cabeçada o jogador da Belas Águas, afasta, o perigo não passa, a bola fica dominada novamente com a equipe do São Jerônimo, trabalha pelo lado esquerdo com o Sérgio, pediu falta por ali, o árbitro não deu, olha a carregada de bola com o jogador, que é Richão para a equipe do da Belas Águas, ficou pedindo falta, o árbitro manda seguir o jogo, a galera vai à loucura, vem trabalhando a equipe do São Jerônimo novamente, ela caiu com o jogador da camisa de número 5, que é Gride, atenção para virar o jogo, caiu com o Fábio, virou do lado esquerdo para Sérgio, Sérgio recebe, tocou pelo meio, camisa 17, que é o jogador Randel, ele toca e saiu ali o goleiro da equipe da Belas Águas, a bola ia para fora, ele se precipitou e mandou pela linha de fundo, o escanteio, não é não, Everaldo?
1: É a filha do jogador do Jerônimo, que é o Fábio, ele bateu, a bola ficou daquele morrinho artilheiro, o goleiro fez a belíssima defesa, jogando para o escanteio, sinado que favorece o time do Jerônimo, o camisa 7 na cobrança, ele que é o jogador
0: da Foca,
1: que é o do time do Jerônimo, permanece tudo igual, 0-0.
0: Pois é, quem Mateu, se prepara para Mateu. Fazer a cobrança é o camisa de número 7. É o Maciel, pela equipe do São Jerônimo. Ele vai levantar a bola. Atenção, a bola foi levantada, subiu na cabeçada, saiu o goleiro e defendeu o Everaldo Costa.
1: Pois é, na cobrança de escanteio, o goleiro fez belíssima defesa, que a repousa golejou, permanece 0-0 para cá do estádio de Otonelo.
0: 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É, por aqui, está pedindo o lateral a favor, mas ele deu a favor da equipe do São Jerônimo, não foi, não, Geraldo Costa? 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Olha a bola trabalhada com a equipe do São Jerônimo, ele recua no goleiro Muriçoca. Muriçoca recebe, levanta a cabeça, vai tocar do outro lado. Ela vai cair aqui com o jogador pela direita, ele torna a esquerda, ele vai virar com o Sérgio. Sérgio já recebeu, tocou na frente para a corrida do Canito 17, que é Randel. Pela equipe do São Jerônimo, foi atropelado, o árbitro está parando e marcando uma falta pelo setor esquerdo. Quase na meia esquerda por ali, não, Geraldo Costa?
1: É sim, decidiu que o time se gerou pelo lado de esquerda de ataque, né? Mas o jogador do Belasal cometeu a carga faltosa, é falta quase no meio da grande área, permanece 0-0, que vai para a cobrança ele da número 7, que é o jogador Maciel, permanece tudo igual, 0-0.
0: Maciel, quem se prepara para fazer a cobrança, é uma falta aqui pelo lado esquerdo, próximo à linha lateral. Aqui, próximo também do bico esquerdo da grande área. O Nato também chegando, Fábio, camisa 10, se preparando para fazer o levantamento na área. Muitos jogadores ali dentro da grande área, empurra, empurra por ali. Atenção, a bola foi levantada, mas ela passou pela linha de fundo. É só tiro de meta para a equipe da Belas Águas. Agora em São Bento são 5 horas e mais 22 minutos. Galera, é hora de se ligar no tempo e no placar. Quinze minutos jogados no primeiro tempo. Aqui estádio Nelson Belo, Campeonato São Bentoense, primeira divisão. 0 Belas Águas, 0 também São Jerônimo. Olha a equipe da Belas Águas. Atenção, entrou na área.

0: mais água. Há uns 16 minutos, Everaldo.
1: Pois é, que sim, o time de Lazar com alta velocidade, e esse Omar ganhou na corrida do lateral esquerdo, ele foi ao fundo e cruzou, a bola já desviou na defesa e morreu no canto baixo do goleiro Muricy, que nada pode fazer. Abre o cacá aqui no estádio do Tambelo, Lazar agora tem um, São Jerônimo zero, informando o mix codificador do seu carro, Fernando.
0: Pois é, 1-0 agora para a equipe da Belas Águas. Uma bobeada quando o São Jerônimo parecia ligeiramente melhor no jogo. E toma o gol, não é, Veraldo Costa?
1: Tem mais a iniciativa da partida. E nesse contra-ataque rápido, esse jogador muito bom, que é o Tomar, foi ao fundo e cruzou a bola da Isis, jogou na defesa e morreu no canto baixo do goleiro. Permanece 1-0. Eu acredito que agora o time do São Jerônimo sai mais para jogar, porque só a vitória interessa ambas as equipes. 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
0: 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Você ligado na Rádio São Bento FM, aquele abraço, galera. 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Olha a bola rodada por aqui, mas ela já saiu pela linha de lado. 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Quando chegava por ali a equipe da Belas Águas, mas chegou primeiro o goleiro da equipe São Jerônimo e já saiu jogando. Ele está jogando aqui pelo direito, é Massinho, vira o jogo agora aqui, caiu aqui no lado direito com o Elenilson, vem embora pela esquerda, agora a camisa de número 11, que é João Vitor, atenção, preparou, balançou na frente do primeiro, fez o cruzamento, ela vai cair do outro lado, mas ela saiu pela linha de fundo. É só tiro de meta para a equipe da Belas Águas, que vai vencendo pelo placar de 1-0 aqui no estádio Newton Belo. Você ligadinho na Rádio São Bento FM, aquele abraço, muito obrigado pelo carinho da sua audiência. Alô, galera, ligadinho, alô, meu amigo Anselmo, curtindo a Rádio São Bento FM, em qualquer ponto deste meu Brasil, acompanhando pelos rádios net. Alô, também Jaelson aí no povoado Nazaré, Palmeirândia, seu Alfredo no bairro do Mutirão, ligadinho aqui na Rádio São Bento FM. Olha aí, equipe da Belas Águas chegando aqui pelo setor esquerdo, ele vem caminhando, ela caiu, a bola caiu com o Marcinho, Messinho já virou novamente, caiu agora a camisa de número 10, que é Richão. Atenção, pediu falta, o árbitro parou e marcou, exatamente no jogador Cacau, da número 70, não foi não, Beveraldo Costa?
1: É que a falta foi do zagueiro que se gerou no lateral esquerdo, que é o Messinho, melhor, lateral direito, ele fez a carga faltosa, já batida, permanece 1-0 Belas Águas.
0: 1-0 a equipe da Belas Águas. São jogados 20 minutos aqui do primeiro tempo. Olha o time da Belas Águas trabalhando a bola aqui pelo setor esquerdo. Messinho, camisa 6, no bico esquerdo da grande área. Ele vira o jogo aqui novamente. Ela vai cair com o jogador que já estava em posição irregular. Estava com o documento vencido, não era, não, Everaldo Costa?
1: É sim, o jogador do time da Belas Águas já voltava da figura A para a figura B. É impedimento bem marcado. Permanece 1-0 Belas Águas. Fernando, que está conectado contigo, é Marcinho, Cadó, Davi, todos na Rua do Arame. Ligadaço na São Bento FM, Fernando.
0: Aquele abraço, galera. Muito obrigado pelo carinho da audiência. Olha a bola trabalhada aqui com o time da Belas Águas. Ela caiu com camisa 10, que é Richão. Richão vai embora. Atenção, caminhou pela direita. Foi atropelado. O árbitro está parando e marcando. falta a favor da equipe da Belas Águas, Everaldo Costa.
1: É sim, falta do zagueiro Matheus em cima do jogador que é o Doba. Ele disse em alta velocidade, mas foi uma falta aqui, mais para aqui do lado esquerdo de ataque, ainda está um pouco a distância, mas é uma falta que pode levar bastante perigo. Olha a Belas Águas aí buscando o segundo gol, Fernando.
0: É uma falta perigosa aqui pelo lado esquerdo, a favor da equipe da Belas Águas. Quem se prepara para fazer a batida por ali? Está preparado para fazer a batida? Vai chegando ali o camisa 6, que é o jogador que é Messinho. Ele já saiu da bola, mas vai ser preparado, vai ser batida a bola. Apenas uma barreira. A atenção foi autorizado. A bola levantada na área. Atenção, vai sobrar. Pintou, tira a defesa da equipe do São Jerônimo. O perigo não passa. Ela cai com o Richão pelo lado direito. Ele sai da marcação do primeiro. A atenção vai embora. Entrou ali. Foi atropelado. Por muito pouco, não é mais pertinho da grande área. Não foi, não, Everaldo Costa.
1: É sim, o Richão pegou essa bola e foi conduzindo, e quase o zagueiro que tiveram como que é pênalti. É uma falta ao lado da risca da grande área, bastante perigosa, Fernando. Daqui a pouco vai chuveirar em cima do goleiro Muriçoca, mas permanece por enquanto Belas Águas 1-0 para cá do estádio Nilton Melo.
0: 1-0 para a equipe da Belas Águas. É uma falta pelo setor direito, campo de ataque. Se prepara para fazer a cobrança. Por ali o jogador da equipe da Belas Águas vai levantar na área. E segura por aí o Muriçoca. Lá vem chumbo grosso, garotinho. Vem bola, vai ser cruzada na área. Atenção, vai ser preparado. Cruzou na área. Por ali ela passou pela linha de fundo. É só tiro de meta para a equipe do São Jerônimo. 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Aquele abraço, galera ligadinha na Rádio São Bento FM. Alô, seu Rui aí no bairro do Mutirão. Seu Alfredo também curtindo a nossa emoção do futebol aqui na Rádio São Bento FM. Olha a Rian trabalhando pela equipe do São Jerônimo. Ele já deixou com o Matheus, camisa 3. Vira com o Sérgio. Sérgio cruza a linha que divide o gramado. Vai meter do outro lado. Atenção, carregou pelo setor esquerdo. Vem caminhando, balançou na frente do primeiro. Levantou na área. Saiu o goleiro, espalmou mais um jogador da equipe. O Maciel tinha passado da bola, a bola ia sobrar para ele se ele não tivesse passado muito, não era não, Everaldo?
1: No cruzamento esse bom lateral esquerdo do time do São Jerônimo, o goleiro espalmou para o meio da área, mas o zagueiro estava bem colocado, tirou o perigo, permanece 1-0 pelas águas, placar de Mites Purificadora de São Castro.
0: Agora em São Bento são 4:31. Galera, é hora de se ligar no tempo e no placar. Cinco minutos jogados do primeiro tempo. Aqui estádio Nilton Belo, Campeonato São Bentoense 2026. E no placar está lá. 1 para a equipe da Belas Águas, 0 para a equipe do São Jerônimo. Olha a equipe da Belas Águas chegando novamente. A bola cruzada na área, chegou, bateu, balançou.

0: Belas Águas! Vejam, escapou aqui pela esquerda, cruzou, chegou, foca e meteu para o fundo do gol, livre, sem nenhum trabalho. Quando eram jogados 25 minutos e mais 55 segundos, agora Belas Águas 2, São Jerônimo 0. Me conta aí, Everaldo Costa.
1: Fernando, não é porque você está perdendo de 1-0 que você vai para cima com o seu gol a qualquer instante. Se já não foi todo, né? E deixou a defesa desguarnecida. No contra-ataque rápido desse jogador.

0: nossos ouvintes maravilhosos. Jogaço. Jogo aí de quem tem tudo para ser hoje grandes gols. Tem dois gols aí para Belas Águas. Esse segundo gol, a gente vê uma falha do camisa 10, do São Jerônimo. Ele perde a bola, o time adversário aproveita, liga um contra-ataque, pega a zaga que fez uma linha errada, cruza pelo lado direito, e o atacante só teve a alegria de jogar pro fundo da rede. Jogão 2-0 para Belas Águas, 2 para Belas Águas, 0 para o São Jerônimo, mas cremos que tem jogo ainda para mais gols. São Jerônimo tem um bom time, jogadores de qualidade, mas precisa encaixar esse futebol. Precisa encaixar, ligar essa bola com qualidade e aproveitar as oportunidades. Já teve a oportunidade de marcar gol, mas ainda não conseguiu executar a bola com qualidade e colocar no fundo da rede.
1: Ô Fernando,
0: fala aí. Fala, Geraldo.
1: Só registrar aqui a presença aqui da Guarda Municipal, junto com o batalhão da Polícia Militar, marcando presença aqui no estádio de Otobelo. E por muita reclamação aqui da torcida do São Jerônimo, não com a arbitragem, mas sim com a sua própria equipe, que está, acho que, abdicando de jogar, principalmente no sistema defensivo. Não é porque você está perdendo 1-0 que você abre o seu gol a qualquer momento. Você tem que ir na boa e ocupando os espaços do campo.
2: Essa é o nosso repórter Everaldo Costa, depois da participação também do nosso Rubinho Sá, comentando esses primeiros 28 minutos jogados aqui no estádio de Otobelo. Vem a bola, a equipe dominada aqui com a equipe do São Jerônimo pelo setor esquerdo, pela ponta esquerda. Ela caiu com Fábio. Fábio levanta a cabeça, tenta tocar pelo meio. Chega primeiro por ali o jogador da equipe da Belas Águas. Rouba, fica com ela dominada, vai sair jogando. Ela vai cair com o Dobá. Já foi desarmado por ali. O árbitro está parando e marcando. É falta a favor da equipe da Belas Águas e aplica cartão amarelo no Rian, camisa 8 da equipe do São Jerônimo. Foi isso, Everaldo Costa?
1: Não, o cartão amarelo é pro Matheus, da 3. Ele que cometeu a carga faltosa, deixou ali a perna ali, pra não deixar o contra-ataque seguir. Então, bem aplicado aí pelo árbitro Rolando Silva, ele que é da FMF, certo? Matheus amarelado, viu, Fernando?
2: Pois é, jogo paralisado por ali. 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Ah, daqui a pouquinho, Everaldo, calma um pouquinho, atenção, você do bairro São Lourenço. 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Fala aí, Everaldo Costa.
1: Pois é, que está conectado contigo também lá em Bacurituba, Cacá, Hugo e também aqui em Zona Rural, Zé Braga, lá no povoado Santa Bárbara, ele que está ligado na São Bento FM.
2: Um abraço a toda essa galera ligadinha na Rádio São Bento FM. Aonde você estiver, a Rádio São Bento FM está sempre com você. Você ligado na Rádio São Bento FM, muito obrigado, galera. Agora em São Bento são 4 horas e 38 minutos. Galera, é hora de se ligar no tempo e no placar. 30 minutos jogados do primeiro tempo. Aqui no estádio Newton Belo, 2 para a equipe da Belas Águas, 0 para a equipe do São Jerônimo. Olha a bola dominada aqui com o Muriçoca. Ele recebe quase no meio de campo. Vai virar o jogo aqui com o jogador que é Elenilson. Ele trabalha a bola. Caiu aqui com o jogador que é Grilli para o camisa 5. Tocou lá para frente para a corrida do camisa 7. Que era exatamente o Maciel. Mas chega primeiro a equipe da Belas Águas. Que está jogando o Emerson de camisa 6. Ele tocou para seu companheiro. Recebeu de volta. Mandou lá para o meio. Ela vai cair lá no meio de campo.

0: mas vai ficar dominada novamente por ali com a equipe do São Jerônimo. Não, já voltou novamente, caiu agora novamente com a equipe do São Jerônimo. Ele volta mais, ele volta aqui um pouquinho aqui atrás, tem um cheguinho aqui atrás, vai carregando o Elenilson, atenção, vai virar para Sérgio, ele cruza a linha, aquele vídeo gramado, vai embora trabalhando pela linha esquerda, é Fábio, Fábio vai tocar para a corrida por ali, atenção, jogada perigosa, entrou na área, balançou, armou a jogada, bateu o fraquinho, sobrou para Maciel, ele bateu, bateu no adversário, e fica dominada novamente com a equipe da Belas Águas. Vem trabalhando o jogador aqui, é Gabriel. Gabriel vem embora trabalhando aqui. Atenção, já foi, entrou, chegou para ali. Sérgio faz a falta. O árbitro para e marcou a favor da equipe da Belas Águas, meu caro Everaldo Costa.
1: Pois é, o Gabriel cabeça. Ele saiu com velocidade, né? Ali entre o seu campo de defesa para buscar a melhor posição dos seus companheiros, mas foi atropelado por falta. Falta bem marcado. Permanece Belas Águas 2, São Jerônimo 0, para cá do estádio Nilton Melo.
0: 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Cacau já bate a falta, quem marca por aí pelo peito, pelo setor direito, vai levantar na área, atenção, cruzamento, cabeçada foi dada, mas chegou o goleiro Muriçoca, pratica a defesa. Alô, galera ligado na Rádio São Bento FM, muito obrigado, galera. Alô, seu Alfredo aí no bairro do Mutirão, ligadinho na Rádio São Bento FM também, o seu Rui. Alô, Jack, tá ligado na São Bento FM, aquele abraço. Você ligado também, mandando um abraço também a Preto aí lá no Grajaú. Também o Zé Pretinho aqui pertinho do estádio Nilton Belo, curtindo as emoções do futebol. 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Vem embora o time do São Jerônimo, mas já foi desarmado, o árbitro tá parando e marcando uma falta. Agora sim, pela meia esquerda a favor da equipe do São Jerônimo, Everaldo Costa.
1: Se gerando estilo pelo lado esquerdo de ataque e foi aterrado com falta. E só para registrar, Fernando, entrou no São Jerônimo o João Marcelo em lugar do Pancinado. João Marcelo veste a camisa 9. E a falta que favorece a time do São Jerônimo é ele que está na bola, é o Fábio. Cadê?
0: É o Fábio quem se prepara para fazer o levantamento, camisa de número 10. É uma falta pela meia esquerda, a favor da equipe do São Jerônimo. São jogados 34 minutos aqui no estádio Nilton Belo. Vai ser cobrada a falta, o árbitro autorizou. Atenção, levantou a bola na área, bateu direto e ela passou com perigo e foi pela linha de fundo, Everaldo Costa.
1: Na cobrança de falta de Fábio, a bola passou pela linha de tinta, raspando o travessão, sempre na linha de fundo, permanece 2-0 Belas Águas, pra cá do estádio Nilton Belo.
0: 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Você ligadinho na Rádio São Bento FM, é da equipe do São Jerônimo, trabalhando a bola aqui, por aqui com o Rian. Ele tenta sair da marcação de dois, o árbitro tá parando e marcando, foi saída de bola. Lateral a favor da equipe do São Jerônimo. José Everaldo Costa.
1: Oi.
0: Saiu então, saiu aí no São Jerônimo, saiu o jogador
1: Pancinado da 13 e entrou o João Marcelo da 9. Esse tá com a bola aí, ó.
0: João Marcelo, né?
1: João Marcelo, isso.
0: João Marcelo na equipe do. Entrou na equipe do São Jerônimo. Olha, bora trabalhar aqui com a equipe do São Jerônimo, camisa 8, vai carregando o Rian, pelo setor de meio campo, ele virou com o Fábio, vai meter do outro lado, vai carregando o São Jerônimo, carregando, sai para o campo de ataque, atenção, vai embora, preparou o cruzamento, capricha, devolveu novamente em Fábio, tem o camisa 7, que é exatamente o Maciel, bateu e ela passou com muito perigo! Perigosa foi pela linha de fundo, só tiro de meta, Geraldo Costa.
1: Chegando aqui do São Jerônimo aqui, agora foi a vez do Maciel, né? Ele bateu, a bola passou perto, linha de fundo, tiro de meta que vai ser cobrado. Nesse momento ali o goleiro do São Jerônimo tá sentindo ali, né? Acho que segurando ali um pouco a pressão do time do São Jerônimo. Permanece 2-0 pelas águas para cá aqui do estádio Nilton Belo. Fernando, você tá aqui do estádio Nilton Belo, meu irmão Luzuza, Marinho ali, tudo na arquibancada torcendo aí para esse grande jogo aqui hoje no estádio Nilton Belo.
0: Um abraço, galera, ligadinho aqui na Rádio São Bento FM, muito obrigado pela sua audiência. Vamos chamar aqui mais uma participação do nosso comentarista, Rubinho Sá. Alô, Rubinho Sá, e o jogo?
2: Grande Fernando, nossos ouvintes amados aí da São Bento FM. Um jogo bonito. O time do São Jerônimo deu uma melhorada, né? Uma melhorada ali no estoque. Fez uma mudança, mexeu na posição tática e tá chegando, tá buscando seu primeiro gol. E o Belas Águas jogando uma bola fina. Sistema de volante bem trabalhado, os meio-campo bem posicionado. Um jogaço e que nós temos a alegria de transmitir e assistir esse jogão. E você que está em casa, pense no jogo bonito. Duas equipes estão buscando os seus 9 pontos. Fechar aí com o chefe de ouro. Belas Águas fazendo 6 pontos hoje. São Jerônimo com 3. Então é um jogaço que ambas as partes. São Jerônimo com. Então, o São Jerônimo precisa desse resultado. Querendo ou não, precisa empatar aí nesse jogo.
1: Rodrigo,
2: para estar vivo no campeonato.
1: Comentários, as duas equipes precisam do resultado. O São Jerônimo, se ganhar, ela está 4 pontos. E Belas Águas com esse resultado, chega só até 3 pontos sem a competição.
2: É isso aí. Então, ambas as precisam marcar, preciso da vitória para seguir em frente, não é isso?
3: É isso mesmo. A equipe do São Jerônimo só tem 1 ponto e precisa muito do resultado. O mesmo acontece com a Belas Águas, que ainda não tinha pontuado. Com isso, ela vai conseguir nos seus 3 primeiros pontos. E praticamente o São Jerônimo, quem perder esse jogo, estará sendo rebaixado, né, não, Geraldo Costa?
1: É sim, esse resultado aqui, nesse momento, o Belas Águas vai, ainda não está seguro, mas vai esperar o resultado de Olho d'Água e São Benedito amanhã. Mas por enquanto, Belas Águas ainda está com a esperançazinha, viu?
3: Pois é, olha o time da Belas Águas trabalhando a bola com o Michão. Ele vem embora, ela vai chegar por ali, camisa 7, vai entrar na área, saiu o goleiro Muriçoca! Sensacional chegada, o Foca por ali, quase Everaldo Costa.
1: Quase. É como eu estou dizendo, o time do São Jerônimo vai e o sistema defensivo fica aberto. Agora foi a vez do Foca, né? Ele entrou, mas o goleiro fez belíssima defesa, soltou e na volta ele botou para escanteio. É escanteio que favorece o time da Belas Águas. É ele da 18, Gabriel Cabeça na cobrança. Permanece Belas Águas 2, São Jerônimo 0. 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
3: Quando Gabriel Cabeça, nesse momento, recebe cartão amarelo. Está atrasando o jogo, não é não, Geraldo Costa?
1: É sim. Isso aí é aquela famosa feira, né? Ainda está muito cedo para começar isso.
3: Pois é, olha a equipe da Belas Águas trabalhando a bola aqui, atenção, cruzou para ela, bate no adversário, fica dominado agora novamente agora com a equipe do São Jerônimo, que tenta sair jogando, cai aqui com o Marcial pela direita, vem embora por ali, a Belas Águas marca em cima, a Belas Águas está marcando em cima, precisa do resultado e vai vencendo, muita disposição a equipe da Belas Águas, quando são jogados 40 minutos aqui no primeiro tempo, galera. Dois para a equipe da Belas Águas, 0 para a equipe do São Jerônimo, que vai trabalhando aqui pelo setor esquerdo com o João Vitor, mas a bola saiu pela linha de lado. 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Olha a equipe do São Jerônimo trabalhando a bola aqui pelo setor esquerdo. Ele vai caminhando, levanta a cabeça. Ela vai cair com a camisa de número 11, tag João Vitor. Já virou o jogo ainda aqui. Ela vai cair com o Maciel. Maciel dá um toquinho aqui. É para a corrida de Elenilson. Elenilson devolveu novamente. Atenção, vai embora pela direita. Camisa 5, exatamente o jogador Grid. Trabalhou a equipe do São Jerônimo. Atenção, entrou, vai Maciel. Entrou na área, bateu com desvio e ela foi pela linha de fundo. Mas levou perigo, Everaldo Costa.
1: Trocava figurinha aqui, o time se gerando aqui na intermediária. Esse Marcelo, muito bom jogador, esse carequinho aí. Ele bateu, ele falou na defesa, foi pela linha de fundo, escanteio. E o próprio Marcelo da cobrança. Olha o show, o senhor Jerônimo aí, Fernando.
3: 41 minutos, olha a bola levantada pela equipe São Jerônimo, vai sobrar com o Fábio. Fábio recebe por ali, dentro da grande área. Ele virou o jogo, mas ela caiu com a equipe da Belas Águas, que parte para o ataque, contra-ataque. Vem embora dominando aqui o jogador Gabriel Paca. Ele virou o jogo aqui com o Dobá. Dobá recebeu camisa 11, atenção, foi embora. Chegou por ali, saiu da marcação de dois. Chega primeiro o jogador da equipe do São Jerônimo, afasta a bola. O jogo vai esquentando aqui no estádio Newton Belo, a galera vai vibrando. 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Olha a bola trabalhando aqui com a equipe da Belas Águas, ele vem trabalhando pelo setor esquerdo, ela fica dominada, atenção, vai aqui agora com o Messinho, Messinho vai embora, atenção, cruzou dentro da área, mas saiu o Muriçoca e pratica a defesa. E conta aí, Everaldo Costa.
1: Chegava, pelo ataque, pelo lado esquerdo, ataque, né? E aí o avanço lançado, o Brossoca saiu, e a grande defesa, que a repousa bola do jogo, permanece 2-0, placada São Bento FM.
3: 43 minutos jogados aqui no estádio Newton Belo. Olha a equipe do São Jerônimo chegando, cruzou na área, mas saiu o goleiro Chardinho. Pratica a defesa e vai sair jogando. É, futebol com uma arte e credibilidade aqui no Esquadrão de Ouro do rádio, da Rádio São Bento FM. Daqui a pouquinho você tem encontro marcado com o meu amigo Simão Ribeiro e o programa Feedback aqui na São Bento FM. Aquele abraço, Simão. Olha a bola trabalhar aqui novamente agora com a equipe da Belas Águas aqui na sua intermediária. Ele vem trabalhando, caiu com o camisa do número 5, que é Careca. Careca virou o jogo lá do outro lado. Vem dominando novamente, ela caiu com o Ignacio. Atenção, virou, vai levantar na área, cruzamento. Chega primeiro. O perigo não passa. É falta por ali, chegava o jogador da equipe da Belas Águas e fez falta aí, né, do jogador da equipe do São Jerônimo, Everaldo Costa.
1: Esse, o Gabriel Cabeça protegeu, mas deixou o cotovelo, atingiu o jogador Cigarono, tudo muito liberado com ele, falta bem marcada, já cobrada, permanece pela zero na frente, 2-0, placada muito desqualificadora de São Castro.
3: Embora o time do São Jerônimo era com o jogador Randel, mas ele sofreu a falta que já vai ser cobrada. Ela vai cobrar aqui com o Matheus recebeu. Tem aqui pelo lado esquerdo o jogador que é Elenilson. Ele já recebeu, tocou no meio. Mas fica dominada com a equipe da Belas Águas, que chega primeiro. Vem para a camisa 70, que é Cacau. Atenção, bola trabalhada com Foca. Foca vai entrar na área. Mas vai chegar primeiro Matheus por ali. Afasta ela. Ela vai ficar dominada agora com a equipe do São Jerônimo. Aqui pelo seu campo de defesa, quem recebe por ali o jogador que é Rian. Rian já bateu, devolveu aqui mais atrás ainda. Ela caiu com o Matheus. Matheus virou para seu companheiro, recebe de volta, vai mandar para frente, ela vai caindo, ela chega para ali, Messinho, matou no peito, sensacional, levantou a cabeça, cruzou na área, ela sobrou com a equipe da Belas Águas, atenção dentro da área, vai embora carregando, ele volta aqui mais atrás, ela caiu com o Gabriel Cabeça, ele vira o jogo do outro lado, caiu com a camisa de número 5, que é Careca, Careca já vai virar do outro lado, camisa 4, que recebe por ali, vai embora, atenção, vai levantar, cruzou na área, entrou na... Bateu no adversário e fica dominada com o goleiro Muriçoca. Quando são jogados 45 minutos aqui no primeiro tempo. 2-0 para a equipe da Belas Águas. Alô, alô, Everaldo Costa. De conta aí o acréscimo. Quanto ele deu de acréscimo?
1: 3 minutos de acréscimo. Mais 3.
3: Pois é, esse é o Everaldo Costa. Alô, alô, Everaldo. Tá baixo aí o teu som aqui.
1: O Fernando.
3: Alô?
1: Aí só complementar aí o nosso coordenador técnico aí, o Jota Pedro Quiseiro, que está modulando esses médicos graves e agudos aí para mais nossos amigos da São Bento FM. É o escanteio aí.
3: É o escanteio que vai ser cobrado. Olha a bola levantada na área, subiu para ali a defesa, afastou, ela vai cair pelo jogador do São Jerônimo, camisa 7, que é o Maciel. Ele já recebe, vai virar do outro lado, chega para ali o jogador da equipe da Belas Águas, mete pela linha de lado. É arremesso manual, são jogados 46 minutos aqui no primeiro tempo, 2 para a equipe da Belas Águas, 0 para a equipe do São Jerônimo. Esse resultado é muito ruim para a equipe do São Jerônimo, não é não, Everaldo?
1: É sim, porque com esse resultado, isso fica oculto, né? Belas Águas que respira. E nesse momento, final do primeiro tempo aqui no estádio do Belo, 2 para São Jerônimo, ou melhor, 2 para Belas Águas, 0 São Jerônimo.
3: Quando nesse momento apita final do primeiro tempo, o árbitro. É final do primeiro tempo, lá embaixo, nosso repórter Everaldo Costa.
1: Deixa eu te pegar falar aqui do Elenilson aqui. Elenilson, o jogo muito difícil. O São Jerônimo estava até melhor na partida, na minha opinião. Mas aí aconteceu que sofreu 2 gols, meio que 70 defesa. O que fazer para melhorar? Vamos se enfrentar nesse tempo. São Bento FM, boa tarde.
4: Boa tarde. Nosso time começou bem, buscando bastante a jogada, mas eu acho que a gente está um pouco nervoso, esticando muito e há muito contra-ataque. Infelizmente, pegamos os gols.
1: Olha, esse aqui está sempre o microfone aqui, Denilson, né? Denilson, e o que fazer para o segundo tempo para essa equipe retomar novos ânimos e buscar aí, pelo menos, um empate aí para não sair de forma honrosa aí dentro do campeonato?
4: Rapaz, a gente precisa fazer algumas mudanças, né? O professor já deve ter observado ali fora. Eu acredito que ele vai fazer algumas mudanças agora para a gente vir para cá.
1: Obrigado aí ao Elenilson, ele que é o jogador aqui do São Jerônimo. Deixa eu te pegar a palavrinha aqui de alguém aqui do time da Belas Águas, né? Belas Águas está hoje vitorioso aqui nessa tarde aqui no estádio do Belo aqui. Deixa eu ver se eu consigo falar aqui com alguém da Belas Águas, né? Deixa eu ver se aqui o Dobar está por aqui, né? Ô Dobar, você um dos primeiros gols aí, grande jogo, Belas Águas aí. Parabéns aí pela vitória, boa tarde.
5: Boa tarde. Estamos bem no jogo, né? Só no primeiro tempo, tem que manter a cabeça boa, manter a concentração aí, se possível ampliar o placar. Se não, é sair com a vitória, que é o que a gente mais almeja.
1: Onde é, Fernando? Eu tenho que ir muito bem. Agora aqui com o Foca, um também a todo do gol. Tá, no meu ponto de vista, jogando até mais equilibrado do que o Sugerão. Apesar de Sugerão ter tido duas oportunidades aqui, e vocês foram lá, foram mais eficientes e fizeram gol. Parabéns aí, boa tarde.
5: É isso, obrigado, boa tarde. A gente tem que manter o foco.
6: Tá, não, ainda mais um retorno aí pra Everaldo, tá muito baixo o som dele, viu?
5: Ainda mais. E converter chances em gol, que é o mais importante pra gente. E a gente tá correndo atrás desse 1% de chance. Pra honra e glória do Senhor, e se ele nos permitir, a gente vai sair daqui com a classificação.
1: Pois é, Fernando. Obrigado, senhor. É o jogador aqui, é o Foca, né? Belas Águas, um dos atores do gol. Aqui com o Jade. Tá um pouco satisfeito, né? Um pouco tranquilo. E o que fazer para manter esse resultado pro segundo tempo aí?
5: Rapaz, não tem nada de estar tranquilo. Tem que manter a mesma pegada. Se puder segurar esse resultado, que sabe que no segundo tempo eles vão vir com também buscar a vitória. Então a gente tem que entrar ligado no segundo tempo para manter ou ampliar o placar. Pra gente poder. Nosso primeiro objetivo, que é da segunda divisão e classificar, dependendo de resultado de outro jogo, ganhar, né?
1: Pois é, obrigado, Jackson, do Tudo Belas Águas, aqui, passei pelo microfone, deixa eu ver se eu pego mais alguma palavrinha aqui, já começou, lá do São Jerônimo, São Jerônimo, conjunto, e, por fim, tu mudou, e, né, contra-ataque, a defesa estava desguarnecida aqui, deixa eu ver se eu falo aqui com o treinador aqui, Leandro, o jogo estava equilibrado, o São Jerônimo buscando gol, buscando a qualquer momento, e tomou 2 gols de contra-ataque. O que fazer para consertar isso e o São Jerônimo buscar mesmo um empate aí para não sair de forma desonrosa do campeonato? Boa tarde, São Bento FM.
7: A gente precisa um pouco se impor mais na partida, né? A gente tem bastante jogador experiente aí, acostumado no jogo decisivo, e a gente pegando o gol bobo, né? Sem tirar os méritos da equipe adversária lá, que é uma equipe boa, tem um atacante muito bom, que é Foga, aproveitou duas oportunidades e perdeu os gols. Mas a gente precisa se impor um pouco mais e jogar um pouco mais e fazer os gols, né? Pra quando a gente tiver fazer o gol, pra primeiro diminuir e correr atrás.
1: Pois é, eu até achei que o time do Jaron estava tanto equilibrado a partida. Estava no ataque e de repente a defesa vai e deixou um pouco desguarnecido o setor. O que fazer para você controlar aí o meio campo ali, entre a linha defensiva com a primeira linha de volância? Se tem algum jogador nessa característica aí para o segundo tempo?
7: Não, o jogador da característica é dentro do jogo. a gente segurar um pouco a bola lá na frente, não perder a bola fácil para dar o contra-ataque para eles e ir atrás do primeiro gol para correr atrás.
1: Pois é, obrigado aí o técnico Leandro. E Enomes, o maior anunciante do rádio Cometense, da Mix Purificadora de seu Castro lá no São Lourenço, posto El Shaddai, e posto perto da bandeira Petrovia, da São Bento FM, da minha, da sua, da nossa, Everaldo Costa está devolvendo o som lá para o estúdio 106,3, aonde está ele? O Rubinho Sá, para dar aquele show de comentário que vai te deixar na cara do gol para falar tudo deste primeiro tempo de 2 para Belas Águas, 0 São Jerônimo. É com você, Fernando.
8: Essa foi a participação do nosso repórter Everaldo Costa lá embaixo, conversando com os jogadores. E nós vamos aqui com rápido comentários aqui do nosso companheiro Rubinho Sá. Daqui a pouquinho nós vamos até o nosso estúdio para os nossos apoios culturais. Vamos aqui a primeira opinião do nosso Rubinho Sá, aqui nesses 45 minutos, de 2 para a equipe da Belas Águas, 0 para a equipe do São Jerônimo. Rubinho.
9: Boa tarde, Fernando. Boa tarde, Everaldo. E você, o 20 da São Bento FM. Jogaço, dois times precisando de ponto, aonde nenhum dos dois poderia errar. São Jerônimo deu duas molezas, Belas Águas aproveitou a oportunidade e vem ganhando o jogo por 2-0. Se postando muito bem o seu meio campo da Belas Águas, a sua zaga. Já o São Jerônimo, o seu meio campo, ele desceu muito. Com isso, fica postado em cima da sua zaga e o time da Belas Águas aproveitou outro do meio campo e vem dominando. É um jogo que não perder aí é complicado. Todos os dois precisam de ponto e assim
1: depende Fernando. Do jogo. Ô Rubinho?
9: Sim.
1: Ô Rubinho, aqui no meio da galera aqui de Belas Águas, misturado com Santos, São Jerônimo, que beleza, tipo, aqui com um grande amigo meu, que era para fazer parte aqui do Ouro Azul, e hoje está aqui assistindo aqui. Boa tarde para você. O que representa esse jogo de hoje aí?
10: Mas, boa tarde. O jogo aqui tá bacana, entendeu? Eu fazia um tempo que eu não vim aqui no estádio, aí soube que tá tendo jogo, que eu tô até operado e tal, entendeu? Aí tô aqui acompanhando o jogo, tô gostando do jogo. Tá 2-0 Belas Águas, entendeu?
1: Pois é, tem pra fazer o meu aqui, ele que era um desportista, é desportista de São Bento, naquela época foi presidente do Ouro Azul, time daqui, fez uma grande história aqui em São Bento, e tá aqui curtindo aqui a São Bento FM, tá ligadaço a São Bento FM, e tá assistindo essa grande partida. É com você, Rubinho.
9: Pois é, meu querido. O time do São Jerônimo precisa alinhar o seu meio campo. Ele tem um bom jogador aí, camisa de número 22, creio que ele é irmão do camisa 3, dos meus amigos lá de Viana, Clara, jogador zaço. Tem como montar, tem como melhorar o meio campo, alinhar os passes e assim buscar o seu primeiro e segundo gol. Já o São Jerônimo, o Belas Águas, bem prostrado, jogando bem, um bom goleiro, um dos melhores do Maranhão, hoje da Baixada Maranhense, da Várzea, Chardinho. Tem uma boa zaga, bons volantes. É um jogaço que não pode ter. Quem errar hoje aqui está fora. E até agora no momento, quem tem errado é o São Jerônimo.
8: É isso aí. Agora nós vamos devolver o nosso som lá para o nosso estúdio, para o nosso apoio cultural. Alô, alô, Simão Ribeiro. Alô, Simão Ribeiro.
6: Oi, Fernando.
8: Oi, vamos aí aos nossos apoios culturais enquanto a bola está parada aqui no estádio Nelson Belo.
6: Ok. Hora
11: certa. 17:04.
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2: E a gente volta lá pro estádio Newton Belo, aonde está ele, Fernando Abrão. Boa tarde, Fernando.
3: Boa tarde, Simão Ribeiro. Muito boa tarde, meus amigos. Estamos de volta para o segundo tempo de jogo. Belas Águas e São Jerônimo. Deixa eu chamar lá embaixo a participação do repórter Everaldo Costa. Alô, alô, Everaldo Costa. Vai começar o jogo, já vai ter substituição aí, Everaldo.
4: Ô, Fernando, essa palavrinha aqui com um dos protagonistas aqui do time da Vila Melhor. Ele aqui é do São Jerônimo, é Hilário. Hilário, o que fazer agora para buscar esse resultado do segundo tempo aí?
5: Tomar jogada, fazer triangulação no meio campo, segurar o lateral, não botar improvisado, o treinador botou improvisado, eu avisei muito e eu estou triste com o resultado.
4: Pois é, palavra aqui da galera aqui e a bola vai rolar. Daqui a pouquinho, São Jerônimo versus Belas Águas. Para você que está chegando agora ao estádio, São Jerônimo ataca para o gol que dá em direção à Praça Caro Rei. Belas Águas ataca para o gol que dá em direção ao bairro Tupi. E Nunes, o maior anunciante do rádio São Ventuense, da Panificadora Nunes, Everaldo Costa está devolvendo o som para o narrador que sacode a galera. É com você, Fernando.
3: Rola a bola para o segundo tempo aqui no estádio Newton Belo.

0: que é o Randel afasta. Aqui, comecinho do segundo tempo. Everaldo, teve substituição aí na equipe do São Jerônimo, entrou camisa 22. Maciel, quem que saiu aí, Everaldo?
1: É, saiu o jogador que é o... Desculpe mesmo aqui, desculpe falar.
0: Tudo bem, olha a bola rolando aqui com a equipe do São Jerônimo pelo lado esquerdo. Fábio trabalha a bola de calcanhar, atenção, já chegou o jogador que é Maciel. Ele chegou para ali, foi afasta. O árbitro está parando e marcando a favor da equipe do São Jerônimo. É lateral, comecinho de jogo aqui no segundo tempo. 2 para a equipe da Belas Águas, 0 para a equipe do São Jerônimo. Olha a bola levantada na área, mas está parado. Marcou impedimento do jogador da equipe do São Jerônimo.
1: Você ligado, Fernando? São Fernando, Geraldo. Entrou o 22 no lugar do Maciel da 7. Maciel para a entrada do 22, que é o Maciel também.
0: 2 Maciel, né? Entrou Maciel. Sim. E saiu Maciel.
1: Com certeza.
0: Pois é, olha a bola rolando com a equipe da Belas Águas. Vai trabalhando pelo meio, camisa 6, que é Nessinho. Ele levanta a cabeça. Atenção, cruza ali que divide o gramado. Ele volta mais atrás, volta aqui, dá um cheguinho aqui com o Cacau. Voltou aqui novamente para o seu goleiro, que é Chardinho. A equipe da Belas Águas vai tocando bola no seu campo de defesa. Mandou para frente e ela saiu pela linha de lado.
1: Ô, Fernando.
0: Na Rádio São Bento FM, aquele abraço, galera. Fala aí, Everaldo.
1: Separado de registro, aqui o Riba, lá do São Jerônimo, ele está de rádio ligado, que ouvido. Riba, senhorão, com você, Fernando.
0: Quando por ali chegava a equipe da velada do São Jerônimo, o jogador ficou pedindo pênalti, o árbitro mandou seguir e a galera reclamou aí, Everaldo Costa.
1: Reclamou a variedade, mas nada a marcar. O São Jerônimo tem fio, permanece 2-0 em início do tempo.
0: Olha o São Jerônimo de novo chegando. Mas chegou o jogador da equipe da Belas Águas, afasta. Ela fica dominada com a cabeça de número 10, que é Richão. Vai embora. Mete pra corrida. Atenção, vai chegar primeiro Muriçoca. Muriçoca! Chega com os pés, manda pra frente. Esse goleiro é bom, esse Muriçoca. Olha a bola rolando.
1: Fernando.
0: Vida Belas Águas. Vai trabalhando aqui pelo setor esquerdo. Fala aí, Everaldo.
1: Eu tô também o 17 do São Jerônimo, o Randel. Randel 17, Randel no lugar do lá no São Jerônimo, viu?
0: Entrou quem que entrou, Everaldo?
1: Não, é só o 22. O Randel já tava. É só porque ele mudou a camisa, você que tinha rasgado.
0: Tá, beleza. Tudo dominado aqui na São Bento FM. Olha a bola rolada com a equipe da Belas Águas, camisa 18. E trabalhando Gabriel Cabeça. Já tocou pra frente. Mas vai chegar o goleiro Muriçoca. Muriçoca joga a bola aqui na sua intermediária. Vem jogando a garotinha aqui. Ela caiu com o Fábio. Fábio tocou errado. Fica dominada novamente. Caiu com o camisa 7, que é foca pela equipe da Belas Águas. Subiu na cabeçada o jogador da equipe do São Jerônimo, afasta, ela vai cair ali dela aqui com o jogador da equipe agora do São Jerônimo, atenção, entrou na área, balançou, preparou, vai embora, camisa 11, bateu, ela bate na defesa e vai ficar dominada com a equipe da Belas Águas. Futebol com arte e credibilidade, é você ligado na Rádio São Bento FM, aquele abraço. Futebol com muito mais potência, era João Vitor que dizia. Olha a bola trabalhando com a equipe da Belas Águas novamente. Ficou pedido falta, o árbitro não deu. Vem embora novamente, agora sim. Foi atropelado, camisa de número 14. E era o Ingridson. Ele foi atropelado por ali e é falta. E o árbitro está marcando. O que, que ele deu por aí, Everaldo?
1: Expulsou aqui o membro da diretoria aqui do São Jerônimo. Pois é, ele expulsou aqui, me parece a distância aí, parece que é o Carlinho está muito revoltado aqui dentro do campo de jogo, por isso tomou a expulsão aqui, tá bom, Fernando?
0: Essa é mais tudo, é falta para ali, expulsou o Carlinhos, calma aí, garoto, calma, futebol é isso mesmo. Estão jogados 5 minutos aqui no estádio Nilton Belo. O jogo por aqui está parado. Agora são 5 horas e mais 15 minutos em São Bento. Galera, é hora de se ligar no tempo e no placar. C 5 minutos, 6 minutos jogados agora no segundo tempo. 2 para a equipe do da Belas Águas, 0 para a equipe do São Jerônimo. Olha a equipe da Belas Águas trabalhando a bola aqui pelo campo de ataque. Ele cruzou lá na frente. Atenção, chegou o camisa 70 de cobertura. Balançou! Gol!

0: Chivas, Cacau, camisa 70 de cobertura, quando eram jogados 6 minutos do segundo tempo. Agora, 3 para a equipe da Belas Águas, 0 para a equipe do São Jerônimo. Alô, alô, Geraldo Costa, ali, como está tudo aí?
1: Tudo começou, cara. Tem uma discussão aqui ainda fora do campo da diretoria do time do São Jerônimo, né? E houve a jogada e ele se deu impedimento que não houve. E na bola, o Muriçoca saiu e por cobertura o Richão voltou pro segundo gol, ampliando 3 a 0.

0: João Jerônimo!
1: João Marcelo!
0: João Marcelo, camisa de número 9. A bola veio cruzada da esquerda. João Vitor entrou, cruzou, ele chegou livre e mandou para o fundo do gol. Na marca. Eram jogados 7 minutos do segundo tempo. O João Marcelo foi lá e mandou pro fundo do gol. Agora São Jerônimo tem 1, a Belas Águas tem 3, Everaldo Costa.
1: Pois é, ninguém comemorava o gol do Belas Águas. São Jerônimo foi e o João Marcelo diminuiu. Mas o jogo é equilibrado, grande jogo, permanece 3 pelas águas, 1 São Jerônimo, placar do estádio Newton Belo.
0: Jogo melhorou muito, jogo é bom aqui no estádio Newton Belo, galera. 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Chegava por ali a equipe da Belas Águas, mas já foi afastado por ali. Alô, você do São Lourenço. Olha, novamente vai chegando. E o Vitor bateu, saiu o goleiro. Deu defesa e voltou a defender. O jogo esquenta aqui no estádio Newton Belo. 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Olha a bola rolada com a equipe do São Jerônimo aqui no seu campo de defesa. Ele volta no goleiro Muriçoca, que vai sair jogando com os pés. Ela caiu dominando aqui, embora com Rian, camisa 8. Já foi desarmado, sobrou para a equipe da Belas Águas, bateu e saiu Muriçoca. E pratica a defesa, Geraldo Costa.
1: Pois é, o Rian entrega na paçoca de novo, né? O jogador do Tabela Zago bateu, o Muriçoca fez belíssima já defesa, já foi a bola em jogo, permanece 3 pelas águas, 1 São Jerônimo, para cada estádio do Tabelo.
0: 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Rubinho, o jogo começou muito quente, muito bom, né? O segundo tempo, não, Rubinho?
2: É isso aí, Fernando. Lembrando que a expulsão aqui do membro da comissão técnica, ela se desenvolve pela falta que ele pediu no seu atacante. Do meu ponto de vista, errou o juiz. O atacante deu um tapa na frente e, querendo ou não, o zagueiro tocou nas pernas dele embaixo. Com isso, ele reclamou na falta aqui do meio campo, porque ele não deu lá. Com certeza, usou palavras que não poderia acontecer o juiz. E, corretamente, o juiz expulsou ele. Mas é um jogaço, jogo aonde estava a beleza. E vem aí, Belas Águas para cima do São Jerônimo, um jogaço.
0: Esse é a Rádio São Bento FM, a palhinha do comentarista Rubinho Sá aqui na Rádio São Bento FM. Alô, alô, galera ligado na Rádio São Bento FM, aquele abraço. Alô, Preto aí no povoado Grajaú, aqui em São Bento. Alô, Zé Pretinho aqui pertinho do estádio, curtindo a nossa transmissão, a nossa emoção. Olha a equipe da Belas Águas chegando, mas saiu o Muriçoca com firmeza, sai jogando para a equipe do São Jerônimo. Alô, alô, seu Alfredo aí no bairro do Mutirão. Alô, seu Rui, de rádio ligado, aquele abraço. Alô, Jack. Alô, Jaelso aí no povoado Nazaré, município de Palmeirândia. Alô, alô, você ligado na Rádio São Bento FM, muito obrigado pelo carinho da audiência. Daqui a pouquinho você tem um encontro marcado com o feedback, com o Simão Ribeiro. 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O jogo é bom, o jogo é bom aqui no estádio Nelson Belo. A bola vai rolando com a equipe do São Jerônimo, que carrega com grid pelo setor de meio de campo, recebeu de volta novamente, atenção, armou para bater, bateu e ela passou com muito perigo, passou triscando a trave direita do goleiro, já Ricardinho da Belas Águas, Everaldo Costa.
1: Pois é, chegava. Esse Matheus, o zagueiro, ele pegou uma porrada de fora da área, a bola passou tirando o tinte, segundo perigo, mas permanece Belas Águas 3, São Jerônimo, pra cá do estádio, deu também.
0: Olha o time do São Jerônimo chegando, camisa 11, João Vitor pelo setor esquerdo. É bom jogador esse João Vitor. Ele já trabalhava por ali, mas foi desarmado. Ela vai cair novamente agora com Fábio. Fábio com a camisa 10. O árbitro parou e marcou impedimento. Impedimento do jogador, ou não? O escanteio, Veraldo, que ele marcou aí?
1: É escanteio que vai para a cobrança, é o Fábio. São Jerônimo vai em busca do segundo gol. Olha o São Jerônimo aí, Fernando.
0: Olha o São Jerônimo marcando presença no campo de ataque, é um escanteio pelo lado esquerdo, Fábio se prepara para fazer o levantamento, 3-1, olha a bola, saiu o goleiro, espalma ela, sai pela linha de lado, fez pose aqui no estádio, né, Nelson Belo. Olha o time do São Jerônimo novamente no campo de ataque, atenção, bola cruzada, mas ela saiu pela linha de fundo, é só tiro de meta. Você ligado na Rádio São Bento FM. Aquele abraço, galera. Muito obrigado pelo carinho da sua audiência. 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Aqui está de Newton Belo, Campeonato São Bento esse 2026. Primeira divisão. 3 para a equipe da Belas Águas, 0 para a equipe do São Jerônimo. Jogo por aqui paralisado. Nesse momento tem substituição da equipe do São Jerônimo também na Belas Águas, Everaldo Costa.
1: É sim, São Jerônimo entrou 19, ele que é o
0: Caixinha,
1: é lugar do 3, ou melhor, do 5, e Belas Águas entrou o número 9, que é Netan, e Catice 23.
0: Quem saiu na equipe da Belas Águas?
1: Saiu 11, que é o Dobar, e saiu 18, que é o Gabriel Cabeça.
0: Pois é, esse é o repórter Veraldo Costa trazendo tudo aqui na Rádio São Bento FM. Você ligado na Rádio São Bento FM, aquele abraço, galera. Futebol com arte e credibilidade, com o Timão Esquadrão de Ouro. Aqui na Rádio São Bento FM, é do time da Belas Águas trabalhando a bola por aqui pelo setor de meio de campo. Ele vai ater novamente, atenção, jogou lá para frente, mas vai sair o goleiro Muriçoca e pratica defesa. Forma e fala, Geraldo.
1: É quem tá ligado contigo lá em Sororoca, é Zé Ivan e Maria de Doca, todos conectados na São Bento.
0: Alô, alô, galera, Zé Ivan e Maria Lidoca aí no povoado Bela Isaac,
1: Sororoca,
0: 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Agora em São Bento são 5 horas e 25 minutos. Galera, é hora de se ligar no tempo e no placar. 15 minutos jogados no segundo tempo. Aqui está de Nelson Belo. Campeonato São Bentoense 2026, primeira divisão. No placar, 3 para a equipe da Belas Águas, 1 para a equipe do São Jerônimo. Tem falta por ali, está parado. O que aconteceu por aí, Everaldo?
1: É jogo, é um puxa-puxa do jogador ali, o árbitro deu falta pro time da Belas Águas, do seu campo de defesa, que não tem nenhuma pressa de mundo, vai vencendo por 3-1, pra cá aqui do estádio do Otomelo.
0: Olha a bola rolando com a equipe da Belas Águas, está trabalhando aqui pelo setor direito, era pouca, mas já foi desarmado, chegou para o Sérgio, o jogador da equipe do São Jerônimo, vai cair com o Fábio, ele tocou o bolão na frente para o João Sérgio Movito, atenção, cruzou na área, entrou! Do São Jerônimo, João Marcelo da Campo número 9 na marca. Dezesseis minutos jogados no segundo tempo. O São Jerônimo diminui E agora o São Jerônimo, o Belas Águas tem 3, São Jerônimo tem 2, a bola é Everaldo Costa, me conta aí.
1: Jogadaça desse camisa número 10, ele que é o Fábio, ele achou o João Vitor entre as linhas de defesa e fez aquele lançamento. Diz, faz e me abraça, garoto. E o João Vitor foi e bateu de chapa no canto baixo do goleiro do Belas Águas, que nada pôde fazer, diminui Belas Águas agora. São Jerônimo tem 2, Belas Águas 3, pra cá, da São Bento FM, Fernando.
0: Jogo esquerdo aqui no estádio Nelson Belo, não, Rubinho?
2: É isso aí, um jogaço. Camisa 10 do São Jerônimo, o jogador é um pouco forte, mas se a bola estiver no pé dele é um perigo. Toda hora ele coloca o cara de frente do gol, porque tem um bom passe, muita qualidade, camisa 10 do São Jerônimo. Jogaço, olha, lembrando que é o jogo do mata-mata, só importa que a vitória. Para ambos os lados. Se Belas Águas perder, complica. Se o Jerônimo perder, está fora. Jogaço 3-2, Belas Águas em cima do São Jerônimo. Aqui na São Bento FM, estado Nilton Belo.
0: Olha o time da Belas Águas chegando, mas chega primeiro, Muriçoca, afasta. Você ligado na Rádio São Bento FM, muito obrigado pelo carinho da sua audiência. 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Olha o time do São Jerônimo chegando. Atenção, chegou João Marcelo. Preparou novamente, atenção, recebeu o combate. Foi atropelado por ali, pediu falta, não deu, árbitro não deu. E dominando agora a equipe, sobra com a equipe da Belas Águas. O jogo é bom, o jogo é muito bom aqui no estado de Nelton Belo. Chega a primeira equipe do São Jerônimo, é Matheus. Atenção, afasta a camisa 3. E ele vai tocar aqui com camisa de número 19, que é Patinha. Já virou na frente. É João Vitor, esse João Vitor é bom de bola, esse camisa 11 foi atropelado, parou e marcou seu lateral. É lateral a favor da equipe do São Jerônimo, que esquenta. O jogo é bom, o jogo é bom, o jogo é disputado. O segundo tempo pegou fogo aqui no estado do Nelson Belo. Você ligadinho na Rádio São Bento, o FM não perde nenhum lance. Tem falta aí, Everaldo Costa.
1: É sim, uma jogada de São Jerônimo, de João Vitor e Fábio. É, o jogador do time do Belas Águas interceptou com aquela falta. É uma falta mais aqui pro lado esquerdo. Mas que tá bem colocado ele, Fábio da 10. Vai chuveirar. Chuva grosso na área de Belas Águas aí, Fernando.
0: É pelo lado esquerdo, mas Fábio se prepara para cobrar com o pé direito. 2 homens formando a barreira. Todo mundo ali na área esperando o cruzamento a favor da equipe do São Jerônimo pelo lado esquerdo. Quando são jogados 19 minutos aqui do segundo tempo. Olha a bola levantada na área, vai sair o goleiro Taixinho, o goleiro Jardinho. Defendeu, voltou, saiu da bandeira, ele volta a defender e agora cai. Novamente, agora em São Bento são 5 horas e 30 minutos. Galera, é hora de se ligar no tempo e no placar. Vinte minutos jogados aqui no segundo tempo. No estádio Nelson Belo, Campeonato São Bento, esse primeira divisão. 3 para a equipe da Belas Águas, 2 para a equipe do São Jerônimo. Olha a equipe, o jogo por ali, trabalhando com a equipe da Belas Águas, você trabalhando. Atenção, entrou na área, cruzamento, chega de qualquer maneira o jogador do São Jerônimo. O jogo é bom, o jogo é muito bom o jogo. Olha a bola rolada com a equipe da Belas Águas, ele vai virar lá do lado esquerdo. Ela vai ficar dominando com o jogador da equipe, que é justamente o Bessinho. Já tocou lá para frente, atenção, mas chega primeiro o jogador, o Matheus, pela equipe do São Jerônimo, afasta, ela cai dominada, ficou aqui com o jogador, que é Elenilson, pela equipe do São Jerônimo. O árbitro tá parando, marcando a favor da equipe do São Jerônimo, já foi cobrado, vem embora, olha a bola aqui com o João Vitor pelo setor esquerdo, camisa 11, pedalou, atenção, puxou pro meio, chega a defesa da equipe da Belas Águas, afasta, o jogo é quente, o jogo esquentou, tá pegando fogo, a galera tá vibrando no estádio Nelson Belo e a Rádio São Bento FM não perde nenhum lance, quando nesse momento tem falta a favor da equipe do São Jerônimo. 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Olha a falta que vai ser cobrada pela equipe do São Jerônimo. A bola levantada da área foi afastada pela defesa da equipe da Belas Águas, que tocou errado e a bola saiu pela linha de lado em manual para aí, Everaldo Costa.
1: Detalhe, que o time do São Jerônimo aí, pra concluir, mudou a camisa, viu? Ele agora tá de camisa cor de rosa.
0: É ele. Ah, o goleiro, exatamente o goleiro Tachinha. Pois é, mudou de camisa, que a cor da camisa era o mesmo da Belas Águas. O goleiro Muriçoca. Ah, sim, mudou. O Rubinho está informando que ele só está do avesso a camisa, Everaldo Costa.
1: Vai estar cor de rosa.
0: Mas de qualquer maneira mudou. Olha a bola rolada com a equipe da Belas Águas, embora camisa 9. Atenção, entrou na área. Chega por ali, Muriçoca. A bola fica dominada, tiro de meta para a equipe do São Jerônimo, que vem trabalhando. Você ligado aqui na Rádio São Bento FM, aquele abraço, galera. O jogo é bom. Aquele abraço, você que está ligado, não tem tempo nem para.

0: joga muito.
1: O Fábio, hoje tem uma partida muito contundente de jogador, viu?
0: Ele só precisa com a bola no pé para fazer acontecer.
2: Pois é, esse jogador Fábio, no primeiro jogo que nós fizemos aqui no São Jerônimo, ele foi muito bem no primeiro tempo. Aí substituíram ele. No segundo tempo, o time caiu. Ele é muito bom jogador, o Canisa também, o Canisa 10, Fábio. Mas tem falta a equipe do São Jerônimo para cobrar. Quem se prepara para fazer a cobrança é o Canisa de número 17. Lado esquerdo, ele vai levantar na área. Atenção, foi autorizado. Olha a bola na área, a cabeçada foi dada, ela caiu com o time do São Jerônimo. Espalma sensacional, Jardinho! Mandou pela linha de fundo, escanteio, Everaldo Costa!
1: Na cobrança, fala aqui do Rebel. É, a defesa tirou pro meio da área, esse jogador número 7 bateu, o goleiro fez belíssima defesa, mas dentro do escanteio. Olha o São Jerônimo aí, Fernando.
2: Olha o São Jerônimo para bater o escanteio pelo lado direito, vai levantar na área, olha a bola cruzada, o São Jerônimo busca o empate, ela vai sobrar novamente, grande camisa de número 19, fez o cruzamento na área, ela passou pela linha de fundo com muito perigo. Aqui em São Bento, agora são 5 horas e mais 35 minutos. Galera, é hora de se ligar no tempo e no placar. 25 minutos jogados do segundo tempo. Aqui estádio Nelson Melo, Campeonato São Bentoense 2026. Olha o time do São Jerônimo chegando para ali, a bola foi desviada. Escanteio para a equipe do São Jerônimo pelo lado direito. Everaldo Costa.
1: Esse bom jogador, esse Fábio, ele cruzou a bola. Desviou na defesa, escanteio, o próprio Fábio na cobrança. Olha o São Jerônimo buscando empate aí, Fernando.
2: Olha o São Jerônimo correndo atrás do prejuízo. Vem para o levantamento, Fábio. Vai levantar na área, atenção na cabeçada por ali. Ela vai sobrar com o jogador da equipe do São Jerônimo. Bateu, ela bateu na defesa da equipe da Belas Águas. O São Jerônimo é melhor no segundo tempo. Pressiona, vai embora o camisa número 22, que é Maciel. Atenção, cruzou na área, na cabeçada por ali. Vai sobrar com o Fábio, bateu. Gol!

0: Jerônimo! Fábio! Com a perna esquerda, a bola sobrou para ele e ele mandou pro fundo do gol! Na marca! De 7 minutos jogados no segundo tempo. Eu já falava, o São Jerônimo era melhor no segundo tempo. Agora empata o jogo. 3-3, me conta aí, Everaldo Costa.
1: Tudo começou, Fernando, com esse bom jogador, João Vitor. Ele foi no fundo e cruzou. A defesa cortou mal. Sobrou para aquele craque do jogo hoje, que é o Fábio. E ele, de pé direito, mandou um balaço. A bola foi morrer no canto baixo do goleiro do Belas Águas, que nada pode fazer. Empata Belas Águas nesse grande clássico hoje aqui no estádio do Tobelo. Agora, Belas Águas tem 3, São Jerônimo também tem 3, informando Mix Purificadora, Fernando.
0: Empata o São Jerônimo, 3-3. Rubinho Sá, jogo muito bom agora no segundo tempo. Eu já falava, no segundo tempo o São Jerônimo melhorou muito, não, Rubinho?
2: Mexeu.
0: Um jogaço, Fernando. Lembrando que o jogo do São Jerônimo é aqui pelo lado esquerdo. Lado esquerdo aqui, onde o Belas Águas falhou. E o São Jerônimo chegou aí no seu segundo gol, no terceiro gol, e vai em busca do quarto.
3: Olha, o Fábio entrou na área, atenção, cruzou e ela passou. Era o jogador Maciel, ele não chegou, mas não a chegou. Bola levou perigo, Everaldo Costa.
1: Chegava, São Jerônimo. E nesse momento o Belas Águas mexeu. Entrou o Cosme, da 13, e Negeba, 17, do Belas Águas.
0: Olha o time do São Jerônimo trabalhando. O time do São Jerônimo vem pra frente. Já conseguiu, perdia pelo por 3-0. 3-3, galera! 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Olha, a Fábio abriu pra bater e bateu, e ela passou pela linha de fundo. Com perigo, Everaldo Costa, o jogo é quente.
1: Jogaço, jogaço, e agora foi o Fábio, de novo, ele pegou aí, no vídeo da

0: grande área, mas a bola pegou o efeito contrário, sai pela linha de fundo, tudo de volta que vai ser batido, permanece 3-3 aqui no estádio do Tomelo.
1: 3-3, galera, aqui no estádio Nelson Belo. Olha a bola rodada com a equipe do São Jerônimo. Vai embora o jogador da camisa de número 17, que é a equipe do São Jerônimo, já perdeu. Ela fica dominada aqui com a camisa 70, que é Cacau. Foi atropelado com falta. O árbitro vai marcar. Marcou, está dando cartão amarelo. Fala aí, Everaldo Costa.
0: Entrou no time de Belas Águas, número 13, Cosme e Negueba. 17.
1: Negueba 17. Quem saiu, Everaldo?
0: Te confirmo já.
1: Aqui a pouquinho a confirmação de Everaldo Costa. Aqui na Rádio São Bento FM, você ligado. Olha aí, João Marcelo, e o Maurito. Atenção, entrou João Marcelo, abriu, vai bater. Vixe Maria, bate na trave e volta. Negou Fábio, bateu. Defendeu a defesa da equipe da Belas Águas. O jogo é bom. Esse João Marcelo é muito, também muito bom. Olha o João Vitor novamente. Dois jogadores que estão fazendo diferença. Esses três jogadores. A bola bateu na trave, praticamente quase entra. Everaldo Costa.
0: Esse número 9, no meio do time do. Ele que é o jogador João Marcelo. Ele entrou, bateu no zagueiro, bateu na trave e sobrou, voltou para João Vitor, bateu de novo, o goleiro salvou e na volta botando para fora, tiro de volta já cobrado, 3-3 para cada estádio do Tobelo.
1: Quase, meus amigos, o São Jerônimo vira o jogo aqui no estádio Nelson Belo. São Jerônimo mudou da água pro vinho, vem trabalhando a equipe do São Jerônimo por ali. Nesse momento, me parece, a equipe da Belas Águas é um pouco nervosa, não, Rubinho?
2: Jogar, o time da Belas Águas jogou no segundo tempo e merece a vitória. Sua bola, botou a bola no chão, seu camisa de número 11, camisa de número 9, seu craque, camisa de número 10, e camisa de 22. Lembrando que o Fernando está invertido. Ele joga pela esquerda, mas está por lá. O seu terceiro gol foi uma jogada também que ele trabalhou, deu um passe, e o cara conseguiu meter o seu terceiro gol. E quase já metiu o quarto gol, agora há pouco. É jogo que sangue. Creio que o São Jerônimo vai virar o jogo. Fala aí, Everaldo Costa.
0: Quem saiu foi o Richão, da 10, e saiu também o Wilson, 14. Vai entrar o Cosme e o Negueba.
1: Portanto, saiu o 10, Richão, e também o camisa 14, não foi não, Everaldo?
0: Isso, Wilson.
1: Pois é, olha o time do São Jerônimo trabalhando aqui pelo setor esquerdo. Caiu, pediu falta, o árbitro manda seguir. 32 minutos jogados no segundo tempo. Alô, galera ligado na Rádio São Bento FM, aquele abraço. Alô, seu Rui aí no bairro do Mutirão. Alô também o meu amigo, seu Alfredo. Alô, Jack, curtindo a Rádio São Bento FM. Também Jael Soino, povoado Nazaré, município de Palmeirândia. Ligadinho na Rádio São Bento FM. Alô, Preto, aí no Grajaú. Ligadinho também na Sobretudo FM. A você, Pretinho, aqui pertinho do estádio. Tá de rádio ligado na Rádio Sobretudo FM. Alô, galera do São Jerônimo.
0: Fernando,
1: você lá na Sororoca, aquele abraço. Fala aí, Everaldo.
0: Quem também tá ligado contigo aí é Dona Luísa e seu Valdeci, aqui no bairro do Tupi. Tô ligadaço aí na Sobretudo FM.
1: É a Rádio São Bento FM, aquele abraço. Você aí no bairro do Tupi, muito obrigado pelo carinho da audiência. Alô, Joel aqui. Joel tá por aí, Everaldo?
0: Joel tá aqui nas sociais, com aquele radinho ligado e ouvindo, Fernando.
1: Um abraço, Joel Penha, também o Corta-Reza, o Aguinaldo, todo mundo, essa galera aqui do estádio Nelson Belo. Todo mundo adora futebol, são desportistas e gostam de futebol e adora também ouvir o futebol pelo rádio. Aquele abraço. Alô, você ligado na Rádio São Bento FM, muito obrigado pelo carinho da sua audiência. São jogados 33 minutos do segundo tempo. 3-3 aqui no estádio Nelson Belo. Fala, Geraldo.
0: Oi. Vai sair do seu Jerônimo, o jogador número 6, Elenilson, e vai entrar o 2, Márcio. Ele que acaba de entrar, viu? E nesse momento o jogo está parado, momentâneo paralisado, tem o jogador do São Jerônimo sendo atendido fora das quatro linhas e tá tudo igual, 3-3 pra cá aqui do maior clássico da zona rural aqui em São Bento.
1: 3-3, galera. 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Olha a equipe da Belas Águas chegando aqui pelo setor direito. Atenção, chegou perto da área, o jogador da camisa de número 9 vai embora, cruzando aqui na direita. Já foi desarmado. Foi desarmado quando é arremesso lateral a favor da equipe da Belas Águas. O jogo esquenta, mas eu dizia que dois postos e uma mesma bandeira de confiança, Petrovia. 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Olha a bola aqui por aqui, vai ser saída. Da saída para a equipe do São Jerônimo, que manda pelo ataque, afasta a defesa da equipe da Belas Águas. O jogo é disputado, fica aqui no meio de campo, vai cair aqui para o João Vitor, mas o Bandeirinha parou e marcou impedimento. Estava impedido o jogador João Vitor da equipe do São Jerônimo. 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Olha a bola rodada aqui com a equipe da Belas Águas. Vem embora aqui carregando pelo setor direito. Vai caminhando o jogador da camisa de número 13, que é jogador Cosme. Ele já avançou pela direita, vai fazer o cruzamento, cruzou na área. Saiu o Muriçoca! Sensacional! Ele defende e já sai jogando. Lá vem Fábio carregando o time pelo meio de campo. Segura o homem. Ele tocou a camisa 11. Atenção, vai invadir na área, vai marcar. Bateu na trave! E que jogada foi, João Vitor, Everaldo Costa!
0: Jogadaça, jogadaça de craque, que esse camisa tem, Fábio, ele carregou, eu disse para João Vitor, faz e me abraça. Mas o João Vitor bateu a bola caprichosamente, bateu na trave, e a sola ficou pro time da Belas Águas, que sai pro contra-ataque, permanece 3-3 para cá do estádio, Doutor Melo.
1: É escanteio por aí, Everaldo Costa, a favor da equipe da Belas Águas.
0: É, e no contra-ataque, o jogador que é o Negueba, ele foi ao fundo, cruzou a bola, bateu na defesa, saiu pela última linha, é esquinado, que favorece pelas águas, vem ele da 23, que é o Catiste para a cobrança.
1: É o escanteio, camisa de número 13, é o Cosme, que vai fazer a cobrança para a equipe da Belas Águas, não, camisa Catice de número 23, não, Geraldo Costa?
0: Catice.
1: É o Catiste. Olha o escanteio cobrado, mas a bola saiu por ali, não. Mandou voltar novamente. É novo escanteio, Veraldo?
0: Sim, na cobrança aí, ele achou o goleiro dele, desprendimento e botou pra fora. É, novo escanteio, o próprio Catiste na cobrança, permanece 3-3 pra cá do estádio do Tomelo.
1: Olha a bola, vai ser cobrado o escanteio, bola levantada na área, subiu a cabeçada, mas ela vai ficar dominada com a equipe do São Jerônimo, que vai mandar para frente, é aqui pro jogador que exatamente, João Vitor, vem embora, atenção, lá vem o endemoniado João Vitor, entrou na área, ele tá com o capeta, foi derrubado por ali, mas o árbitro marcou só o escanteio, Everaldo Costa.
0: É, bem em cima do lance, o árbitro, na descida rápida de João Vitor, ele foi ao fundo, a bola bateu na zaga, com viradinha de fundo, esqueci que o Fábio vai para a cobrança. Olha o São Jerônimo buscando a virada aí, Fernando.
1: Olha o São Jerônimo chegando, são jogados 38 minutos aqui no segundo tempo. O jogo é bom, o jogo é disputadíssimo. É uma pena essas duas equipes está numa situação dessa na tabela. Muito boas as equipes. Olha o escanteio que foi cobrado, mas fica dominada com o jogador da equipe da Belas Águas, que tenta sair jogando. Já foi desarmado com o Fábio. Ele vai tocar aqui na frente para o jogador Matheus. Atenção, sobrou para agora o jogador da Belas Águas. Fica dominada com o jogador da equipe do São Jerônimo novamente e vai embora o camisa de número 17. Atenção! Parou, o árbitro marcou a favor da equipe da Belas Águas. Alô, Everaldo.
0: Pois é, mas se era puxa aqui, né? É bate e rebate, mas o árbitro deu a bola para o time da Belas Águas, que já bateu, permanece tudo igual, 3-3.
1: Uma falta aí pertinho do árbitro, ele marcou. Fica dominada com a equipe da Belas Águas novamente, já manda lá pro campo de ataque, ela vai cair com o jogador da camisa número 7, que é o Foca. Chegou por ali, mas vai chegar primeiro o jogador da equipe do São Jerônimo, vai sair jogando pelo seu setor de defesa, ainda aí ele balançou na frente do primeiro, tocou no adversário, ela vai sair pela linha de fundo. É só tiro de meta para a equipe do São Jerônimo. Alô, galera ligado na Rádio São Bento FM. Agora em São Bento são exatamente 5:50. Galera, é hora de se ligar no tempo e no placar. 40 minutos jogados no segundo tempo. Aqui está de Nelson Belo. E no placar do posto El Shaddai, posto Petrovia e posto Petro. 3-3, olha a equipe do São Jerônimo chegando pelo setor esquerdo, pela ponta esquerda chegou João Vitor, cruzou na área, vai subir na cabeçada, era o camisa de número 22 que a Marcel cabeceou, e o goleiro saiu e fez a defesa. Me conta aí, Everaldo Costa.
0: Pois é, o São Jerônimo tá abusando de perder, né? Agora duas bolas trave, e essa agora, esse camisa 8 do São Jerônimo sozinho, ele cabeçou, fraquinho, o goleiro fez a lista na defesa, permanece tudo igual, 3-3 para cá aqui do estádio do Nilton Melo.
1: Agora são jogados 41 minutos aqui no segundo tempo. É hora de escolher o craque do jogo. Vamos à votação. Alô, Everaldo Costa, quem você escolhe o melhor jogador em campo?
0: Rapaz, eu gostei muito desse camisa 10 do time do Jerônimo, certo? Foi um jogo que chamou a responsabilidade, mas eu vou votar no João Vitor. 2 gols, né? Camisa número 9, né? João Marcelo. 2 gols, camisa número 9, João Marcelo, que entrou aí no decorrer da partida. Então ele, eu escolho o craque do jogo de hoje.
1: Pois é, esses três jogadores, esse Fábio, esse camisa 9, João Marcelo e esse João Vitor, desequilibraram. Mas eu vou ficar com o João Vitor. Muito bom jogador aqui pela esquerda. Fez lançamentos muito bom. E então, pra mim, o João Vitor, mas eu vou aqui com a opinião do nosso comentarista, o Rubinho Sá.
0: Só vale registro, Fernando, é que o time do São Jerônimo veio com outra personalidade da mudança do intervalo do primeiro para o segundo tempo e fez o segundo tempo primoroso, viu?
2: É isso aí, também vou ficar com camisa 11, João Vitor. Camisa 11, João Vitor foi o cara que desequilibrou o jogo. Para mim estava entre ele e o 10, embora o camisa 9 fez os gols, mas o camisa 10 e o camisa 11 desequilibraram a partida. A partida, todo o jogo do São Jerônimo, ela foi movimentada aqui pelo lado esquerdo. Seu camisa 10 com a bola no pé, trazendo, procurando o camisa 11, embora todo o time do São Jerônimo procurou o camisa 11 neste segundo tempo. Fizeram um belo jogo, pelo que jogaram no segundo tempo, merece a vitória. Lembrando que eles meteram 2 bolas na trave já aí, e quase era para sair já 5-3 de virada. Mas um jogaço, um jogo bonito, um dos melhores jogos que nós fizemos aqui, tanto o jogo de sábado, Fernando, quanto este jogo de hoje, grandes jogos. Jogos aí com 6 gols, o primeiro, né? Primeiro com 6 gols. Primeiro jogo com 6 gols. Um jogaço, 3 gols de cada lado, quem quer ganhar o torcedor. Um espetáculo aqui no estado Nilton Belo.
1: Olha o time da Belas Águas chegando aqui pelo setor esquerdo, vai chutar. Saiu o Muriçoca e pratica a defesa muito seguro, esse goleiro Muriçoca. Portanto, Everaldo Costa, por votação, o João Vitor, camisa 11, foi eleito o craque do jogo. É como eu estou falando, esses três jogadores desequilibraram. O Fábio, camisa 10, o 9, João Marcelo e o João Vitor. Portanto, você votou no camisa 9, João Marcelo, e eu e o Rubinho voltamos no camisa 11, o João Vitor. Tudo bem, Everaldo?
0: Tudo certo. E nesse momento sobe a placa de acesso, mais quatro minutos.
1: Mais 4 minutos, portanto, vamos até os 49 minutos. Aqui, olha aqui a bola chegada pela equipe da Belas Águas, mas já estava impedido. Estava com documento irregular aí, Everaldo Costa.
0: Voltava da figura A para a figura B. É o time do Belas Águas, jogador bem marcado impedimento. Permanece 3-3, finalzinho do jogo aqui no estádio de Tabelo.
1: Alô, galera, ligado na Rádio Soberto FM, aquele abraço, galera, muito obrigado. Você ligado. Alô, Preto aí no Grajaú, também o Zé Pretinho aqui, pertinho do estádio. Você, galera, ligado aqui também no Tupi. Alô, seu Rui aí no Mutirão, também o Jack, seu Alfredo. Olha, o João Vitor entrou pra virar o jogo. Atenção! Meu Deus do céu! O João Vitor fez tudo. Ele tocou pro Maciel, que foi brincou, achou que estava decidido e perdeu o gol da virada. Esse vai pra conta dele, Everaldo.
0: Tudo certo, velho. Tudo certo, esse camisa 11. Ele foi e disse: vá, me abraça. Vá, meu garoto, me abraça. Mas ele se emocionou e voltou pra fora. Mas aí do lado desse canteio permanece 3-3, finalzinho de partida.
1: É, finalzinho de jogo, olha a cabeçada dada na trave novamente. O São Jerônimo vende com tudo para virar o jogo. Três bolas na trave, o São Jerônimo perdeu de ganhar esse jogo hoje, Everaldo Costa.
0: Pois é, cara. O jogo é eletrizante hoje, o São Jerônimo perdeu mais uma oportunidade, já permanece 3-3.
1: Olha o time do São Jerônimo novamente, trabalhando pelo setor direito. Atenção, vem embora, carregou, saiu da marcação do primeiro camisa 22, ele foi desarmado. Ela vai sobrar aqui com o jogador Matheus, pelo lado direito, ele cruzou na área, cabeçada foi dada por ali, mas vai ficar dominada com a equipe do Belas Águas. Vem trabalhando aqui o jogador, que é Lolo Belas Águas, vai embora, ela caiu com o camisa 7, que é Foca, vai virar o jogo novamente, cai com o Lolo, tocou na frente, chega primeiro o jogador da equipe do São Jerônimo, foi atropelado e o árbitro está parando e marcando uma falta. 46 minutos jogados aqui no segundo tempo. O jogo é quente, o jogo é bom, é um dos melhores jogos. Aquele jogo de São Jerônimo e o jogo também do São Lourenço e Tupinambá, muito bom. E esse jogo de hoje valeu a pena a gente vir transmitir esse jogo. Muito bom jogo, 3-3, galera da Rádio São Bento FM, aquele abraço, galera, muito obrigado pelo carinho da sua audiência. Por aqui tem uma falta a favor da equipe do São Jerônimo, que vai estar jogando aqui com o Fábio incansável também, muito bom jogador, lá vem o Fábio, ele vai tocar, ela vai cair dominada por ali com o João Vitor, atenção pelo setor esquerdo, balançou, vem embora, endemoniado, ele cruzou na área, afasta a defesa da equipe da Belas Águas, é o perigo, não passa, mas voltou novamente com a equipe da Belas Águas, vai tocar pra frente, agora pra corrida do jogador camisa de número 9, que é Natan, atenção, vem embora pela esquerda, a Belas Águas vai entrar na área, olha só o jogo perigoso, vem embora, já chegou primeiro por ali o Sérgio, pela equipe do São Jerônimo, afasta, rapaz, Everaldo, esse jogo, por tudo que aconteceu, eu acho que merece ficar empate. Olha a bola que chegada na área, Belas Águas bateu e ela passou pela linha de fundo, Everaldo Costa.
0: Na minha conta, o São Jerônimo tem 4 bolas na trave, 4. É, já vai chegar
1: no olha novamente a equipe do São Jerônimo trabalhando, lá vem João Vitor, endemoniado, o homem está encapetado, esse João Vitor, ele virou a bola do outro lado, carrega São Jerônimo, atenção, armou para bateu e ela passou pela linha de fundo. É só tiro de meta para a equipe da Belas Águas. Agora são jogados 48 minutos e 30 segundos. Finalzinho, o árbitro encerrou o jogo, Everaldo Costa.
0: Terminou o jogo aí. Deixa eu falar aqui com o jogador aqui do São Jerônimo aqui, é o Fábio. É, ele que foi um dos craques do jogo aí. Fábio, grande jogo, vocês buscaram 3-0, empataram e tiveram chance de virar agora no finalzinho aí do jogo aí. Pra você, o que é que repreende esse jogo, o que fazer seu Jerônimo daqui pra frente, é o time que praticamente tá rebaixado. Boa noite.
3: Boa noite, foi o resultado que nós esperávamos, em 3 jogos, somar 2 pontos apenas, é difícil nesse momento falar, mas dizer que a equipe lutou, deu, perdendo pelo placar de 3-0, e conseguimos buscar um empate, a gente tá de cabeça erguida, que a gente lutou até o final, infelizmente, futebol é assim, nem sempre o melhor campo ganha, e é isso, levantar a cabeça e esperar o próximo ano.
0: Pois é, mas eu achei que vocês fizeram o segundo tempo muito contundente, vocês, presidente, chamou a responsabilidade, você com o João Vitor, e agora no finalzinho do jogo, ele disse, quase me abraça. O jogador ali desperdiçou as oportunidades e 3 bolas na trave aí. E agora o seu Jerônimo praticamente está fora da competição. E qual o planejamento com a sua permanência, se vai ficar ou não, seu Jerônimo? Boa noite.
3: Boa noite. Carlinhos é um cara excepcional. A gente lutou, você viu que ainda teve chance ali, 3 ou 4 chances claras de gol, não soubemos aproveitar. E aí, futebol pra cima. A gente faz os gols que a gente pediu aqui, talvez a gente está reclamando agora comemorando, mas dá parabéns a toda a equipe, dizer que todo mundo está de parabéns, não foi como a gente queria essa competição, mas espera aí pro ano que vem para a gente voltar mais forte. Valeu?
0: Pois é, senhor Luiz.
3: Isso, estamos todos juntos.
0: Pois é, passando aqui pelo microfone aqui da 76, o Fábio, grande jogador. Deixa eu ver se eu falo aqui com algum jogador aqui do time do Liberação aqui. É o 13 aqui, jogador. Ele não quer falar, né? Deixa eu ver se eu consigo falar aqui com o Jax. Aqui, o Jax, alguém da comissão aqui. Deixa eu ver se eu consigo aqui, tá pouca distância aqui, mas deixa eu ver se eu falo aqui com o Jax. Fernando, deixa eu ver se você fala aqui. Jax, não deu, né? Não pensando que falar, alguém que tem que falar aqui, assim com o Lolo, Lolo não deu, mas foi um jogo que o Belazava foi buscar o resultado e por pouco não ganha, né? Boa noite.
4: Felizmente não deu pra gente, né, rapaziada? Agora vamos montar uma equipe no próximo ano aí, tentar voltar pra ele de novo, São Bento. Valeu.
0: E o planejamento do próximo ano vai continuar na equipe?
4: Vai continuar sim, vamos continuar a luta aí, é Belazava, posto do interior.
0: Pois é, obrigado aí o Gerardo Lô, passei aqui pelo microfone 103,3, deixa eu ver se eu consigo aqui falar com alguém da diretoria aqui, com o Neto. Neto, o jogo não deu, mas você tem que falar, né? Mostrar pra equipe, pra torcida, por que você já não venceu aqui, né? Tô bom, é respeitar a situação do jogador, protesto, né? Então, o pessoal não quer falar, deixa eu ver se eu consigo falar com mais alguém lá do São Jerônimo, né? Pra ver se a gente bota mais alguém no ar. Deixa eu ver se eu consigo falar aqui com o Carlinho. Carlinho é um cara muito equilibrado.
5: É Veraldo. O Carlinho tá muito exaltado. Não dá pra falar com ele agora, não.
0: Deixa eu ver se eu consigo falar aqui com esse 22 aqui. Jogador, grande jogo. E você perdeu a grande oportunidade ali no finalzinho, apagada a luz. O que fazer agora com a equipe do São Jerônimo? Qual é o planejamento pra temporada que vem?
6: Rapaz, é trabalhar melhor, né? Ter a oportunidade de tentar classificar o time. Agora é toda a minha tarde, né? O time lutou em busca dos 3 gols, não conseguimos. Tive a oportunidade no finalzinho para tentar buscar a classificação, mas não consegui fazer o gol e pedi desculpa aos companheiros.
0: Eu sei que o seu Jerônimo jogou 3 bolas na trave e no finalzinho o jogador João Vitor quase me abraça. E acho que você ali se complicou um pouquinho, isso é da vida, todo mundo erra, e não foi isso, mas eu acredito que a torcida lhe perdoa, todo time perdoa, porque isso faz parte do futebol, né?
6: É lamentar, pô, como eu tô falando. O cara só entregou, era só pra me fazer, correr pro abraço, é só lamentar agora.
0: Olha, obrigado aí, passando aqui pelo microfone da Sombreta FM, o jogador do time do São Jerônimo. Deixa eu ver se eu quero falar do Muriçoca aqui. Muriçoca, o jogão, não quer falar também? Aqui. Deixa eu ver se eu consigo falar aqui com esse jogador, o Marcel. Marcel, o grande jogo, o São Jerônimo estava perdendo 3-0, foi buscar o empate, foi buscar praticamente a vitória. No finalzinho ali desperdiçou, 4 bolas na trave e acho que o São Jerônimo até mereceu um resultado melhor. Boa noite.
7: Com certeza, cara, a gente sai com uma sensação de um empate com um gostinho de derrota aí pelo que nosso time produziu, principalmente no segundo tempo. Pegamos 3 gols ali, um pouco que a gente entrou meio de ligado no primeiro tempo, os caras aproveitaram, mas no segundo tempo aí nós conseguimos empatar e éramos pra virar, perdemos 12 inacreditáveis que não se perde.
0: Tiveram 3 bolas na trave, né?
7: 3 bolas na trave, você viu que o cara foi querer driblar o dentro do gol praticamente, não existe, a gente tem que finalizar, mas futebol. Às vezes a gente até futebol é desse jeito, mas aquilo ali não é desse jeito, não. O cara tem que fazer o gol mesmo.
0: E planejamento para 2027, seu Jerônimo de novo, você está pronto a disputar pelo seu Jerônimo?
7: Tô sempre, sempre, eu tô no seu Jerônimo aí, já tá com uns três campeonatos aí. Tava meio ausente aí por conta de trabalho, essas coisas. Mas eu tô sempre pronto aí. Vamos tentar ainda torcer para ver se a gente consegue classificar aí.
0: Pois é, passando aqui pelo microfone aqui o jogador Zé Marcel da Lancete, do seu Jerônimo. É, e daqui, Fernando, fica contigo aí, a bola é contigo. Qualquer coisa te chamo, viu?
5: Vamos passar a régua por aí, que nós temos um compromisso ainda, hein? Entendeu?
0: Consegui falar aí aqui com o Carlinhos, se fosse possível, né? Deixa ver se você acalma ali um pouco, né? Onde tem essa jornada esportiva aí, porque eu preciso ouvir Carlinhos, ele que é o chefe mandatário dessa equipe, e mostrar o que é esse planejamento pro próximo ano aí do seu Jerônimo, que do meu ponto de vista, seu Jerônimo e Belas Águas, nesse momento estão rebaixados. Vai depender de amanhã do resultado de Olho d'Água com o São Benedito, não é isso?
5: É isso aí. Pois é, Veraldo Costa. Então.
0: Fernando. É que estou com o Carlinho aqui. Carlinho, foi um jogo que o senhor Jerônimo estava com 3-0. Foi buscar o empate. Por pouco não vence, até com mais expressividade. No segundo tempo foi com o outro time que se voltou no vestiário mais acordado. E o time praticamente aí fica com 2 pontos, não sabe o que vai acontecer na frente. É com Belas Águas aí, Belas Águas também está rebaixado, né? E para você, o que de lição, qual é a avaliação que você faz desse jogo, desse campeonato e o planejamento para o próximo ano? Boa noite.
8: Boa noite. Rapaz, Siquinha, a gente está praticamente em dois, porque é a gente que luta, que investe, a gente sabe que não é fácil de futebol amador. E a gente que é apaixonado por futebol, é inadmissível o que a gente vê dentro do futebol hoje aqui. Eu não posso comentar algumas coisas que me falaram, mas a gente fica muito chateado. E eu só quero parabenizar meu time. Começou mal, tomou os gols, mas a gente passou tranquilidade, o time voltou bem. É, hoje tem dia que não dá certo nenhuma jogada. Nenhuma jogada não. Não dá certo a vitória, porque hoje a gente não merecia.
0: 4 bolas na trave.
8: Hoje nós merecíamos esse empate, isso pode até nos rebaixar, mas eu quero parabenizar meu time, foi o guerreiro, foi buscar o empate e a vitória não veio por tudo.
0: Pois é, Fernando, aqui com o Carlinho eu me despeço. Carlinho, muito obrigado por tudo. Me despeço aqui dizendo obrigado, Deus, obrigado por mais uma jornada concluída aqui hoje no estádio Nilton Belo, neste empate de 3-3, São Jerônimo 3, Belas Águas 3. Foi o grande jogo aqui do estádio Nilton Belo, e aqui eu me despeço dizendo, Senhor, obrigado por tudo, obrigado por mais um momento de estarmos aqui, e dizer que todos os nossos satisfação aos nossos patrocinadores, aos nossos colaboradores, do posto Oxedei, Petro, da panificadora Mix, e você ouvinte, que é o nosso maior patrimônio da Rádio Tão Verde FM, você que nos ouve por toda essa parte do mundo aí, aonde você estiver, que a Tão Verde FM chega para ficar pertinho de você. Um abraço a todos vocês. Obrigado, São Bento. Obrigado, Fernando. Obrigado, JP do Piseiro, o nosso que está na nossa retaguarda de som. Obrigado, Simão Ribeiro, lá no estúdio, lá na rua de Nilton Belo. E a você, torcedor. Muito obrigado por tudo. Dizer até a próxima. Já direi que estourei com saudade e dizer boa noite, São Bento.
5: Esse é o nosso repórter Veraldo Costa lá embaixo, papeando com os jogadores. Nesse jogo sensacional que foi São Jerônimo e Belas Águas e São Jerônimo. Quando nesse momento eu vou trazer para a sua opinião final o nosso comentarista Rubinho Sá. Ele vai analisar o que foi esses 90 minutos de Belas Águas 3, São Jerônimo 3. Alô, alô, Rubinho!
9: Grande Fernando, vou fazer aqui um comentário técnico da Belas Águas. Belas Águas começou bem no jogo. Primeiro tempo jogou muito bom, só que no segundo tempo a gente vê a perda do seu meio campo. Meio campo perdido, o time do São Jerônimo cresceu, e cresceu com qualidade, jogando muito, o seu ponta esquerda, camisa 11, jogando muita bola, camisa 17 do São Jerônimo, jogou muita bola, o maestro do jogo, que comandou todo o jogo, seu camisa 10, seu Jerônimo, jogou o fio da bola. Centroavante tem dois pontos, um ponto importante, um ponto fraco. Embora ele marcou dois gols ele jogou para fora, que foram duas bolas na trave, se não me falha a memória. Então foi um jogaço aonde duas equipes que jogaram muita bola não mereciam nessa posição. Mas jogo é o seguinte, é bola na rede, não é só jogar bonito, não é só fazer um grande jogo, mas finalizar e concluir com gols. Concluindo com gols é que faz uns pontos. Infelizmente não fez. Hoje está um ponto para cada uma. Praticamente aí são duas equipes que estão grande chance de ser rebaixada no campeonato São Bentoense, que é uma pena. Muitas boas equipes, mas foi um jogão. Graças a Deus, ninguém com lesão, foi um jogo limpo, jogo tático, onde ambas as equipes perderam o gol. Só que pela bola jogada no segundo tempo, o São Jerônimo merecia a vitória. Mas aí meteu duas bolas na trave, duas ou três, e perdeu vários gols. A gente sabe que a vitória ela precisa a bola cair no fundo da rede. Bom jogão, a equipe aqui está de parabéns, um bom jogo bem montado, bem narrado, bem comentado pela equipe de ouro aqui da São Bento FM. E é isso aí, nós somos gratos a Deus por tudo, pelo bom trabalho desenvolvido e por esse espetáculo que a torcida ganhou. Torcida do São Jerônimo é esse, o camisa 22, Maciel, marque esse gol. Eu creio que eles invadiram o campo, porque está bem fora. Torcida bem representada, com qualidade, apoiando seus jogadores. Então é um jogão, Fernando. Um jogão que quem ganhou foi nós que narramos e a torcida que assistiu esse jogaço transmitido pela São Bento FM 106,3.
1: Essa foi a opinião final do nosso comentarista Rubinho Sá, aqui na Rádio São Bento FM. 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Com isso, meus amigos, depois deste jogão de bola entre Belas Águas e São Jerônimo, empataram em 3-3. Eu quero me despedir de todos vocês, agradecendo pelo carinho da audiência, você que nos acompanhou durante toda esta grande jornada. Eu vou devolver o nosso som ao nosso estúdio, onde está o nosso companheiro Simão Ribeiro. Alô, alô, Simão Ribeiro, muito boa noite. Boa noite, público desportista do Brasil.
10: Boa noite, Fernandinho, boa noite. Até a próxima. Próximo sábado, com certeza, você estará de volta com a gente novamente, não é isso? É, o Fernandinho já se foi. A gente vai agora aqui para a oração das seis, prosseguindo aqui na programação da São Bento FM, a rádio sucesso, a rádio que a cidade ouve.
11: Hora certa! 18 horas e 15 minutos.
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Boa tarde, queridos filhos e filhas. Que a paz do Senhor esteja com você. Família amada, quero muito levar nas missas do final de semana as suas intenções. Acesse o site www.padrereginaldobanzotti.com.br. Em nome do Pai, do Filho, do Espírito Santo. Amém. Nossa Senhora Aparecida, o sol se põe, a tarde chega. E nesta tarde, Mãe Aparecida, eu quero renovar a minha consagração total e plena a Jesus. Entregar-me, Mãe, sobre os teus cuidados. Porque bem sei, Mãe, padroeira do Brasil, que se me colocar sob os teus cuidados, não me perderei. Eu consagro os meus trabalhos, sofrimentos e alegrias. Eu vos consagro, Mãe, o meu corpo, a minha alma e toda a minha vida. Eu vos consagro, Nossa Senhora Aparecida, a minha família. E peço, Mãe, livrai-nos de todo mal, das doenças e do pecado. Nossa Senhora Aparecida, abençoai nossas famílias. Protegei os doentes, as criancinhas. Abençoai a igreja. Abençoai o povo de Deus. Nossa Senhora Aparecida, lembrai-vos que sois a nossa padroeira, poderosa padroeira de nossa pátria. Abençoai todos os governantes. Cessai a corrupção, a mentira. De modo especial, Mãe, olhai pelos desvalidos, excluídos e empobrecidos. Dai-nos a vossa bênção, Mãe. Ave Maria, cheia de graça, o Senhor é convosco. Bendita sois vós entre as mulheres, e bendito é o fruto do vosso ventre, Jesus. Santa Maria, Mãe de Deus, rogai por nós, pecadores, agora e na hora de nossa morte. Amém. Nossa Senhora, fazei-nos dignos das promessas de teu Filho Jesus. Amém.

oração de agradecimento a Jesus das Santas Chagas, neste final do dia. Jesus das Santas Chagas, ao terminar este dia, eu me coloco diante de tua presença amorosa. Tu sabes o que vivi, o que senti, o que deu certo e aquilo que foi difícil. Faça uma reflexão. Pense agora no seu dia, no melhor momento, no pior momento. Continuemos a rezar. Por tudo, Senhor, eu te agradeço. Não apenas pelo que foi bom, mas também pelo que me desafiou. Obrigado pelos gestos de carinho, pelas pequenas vitórias. E obrigado também pelos momentos de cansaço, de dúvida ou de dor. Porque principalmente neles, tu me sustentaste, ainda que eu não percebesse claramente. Jesus, pelas tuas santas chagas, rendo graças pela tua fidelidade que não falha. Se hoje me faltou ânimo, serenidade ou paciência, acolhe meu pedido de perdão. Se hoje tive medos ou tropeços, cobre-me com as tuas santas chagas. Tudo o que vivi, as alegrias e as cruzes, as palavras ditas e silenciadas, eu coloco em tuas chagas benditas e te agradeço, especialmente por esta intenção que agora apresento. Coloque aqui o seu agradecimento. Senhor, entrego-te meu descanso. Dá-me uma noite de paz. Renova minhas forças e prepara meu coração para recomeçar amanhã confiando no teu amor. Jesus das Santas Chagas, eu confio em vós. Amém. 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

0: 18:30.
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0: 18:39.
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0: 18h40. 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
1: Beleza, beleza, gente. A gente vai encerrar nossa participação também hoje, né? Nossa programação está bem curtinha. Mas amanhã a gente está de volta com você. A gente vai deixar essa sequência musical para vocês aqui da nossa programação. A todos uma boa noite. Fiquem com a sequência musical. E amanhã estaremos de volta às 5 da tarde com o Feedback. Vem aí essa sequência musical, seguida dos apoios culturais. E na sequência, a voz do Brasil. Tchau, tchau. Até amanhã, se Deus quiser.

0: 18:45.
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0: 18:52.
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1: Brasília, 19 horas. Está no ar a Voz do Brasil. As notícias do governo federal que movimentaram o país no dia de hoje.
2: Olá, boa noite.
1: Boa noite para você que nos acompanha em todo o país.
2: Quarta-feira, 7 de outubro de 2026.
1: Vamos aos destaques do dia.
2: Idosos, gestantes e crianças estão entre os grupos com maior risco de complicações por erro de dosagens de medicamentos.
1: Campanha nacional estimula a prevenção e registro de falhas em hospitais, farmácias e no dia a dia do paciente. Luana Karen.
3: A campanha quer fortalecer entre profissionais de saúde e população o hábito de notificar quando um medicamento provocar efeito adverso.
2: Saúde da mulher.
1: Saiba como identificar os primeiros sintomas da menopausa e os cuidados disponíveis na rede pública de saúde. Gabriela Noronha.
4: Ao perceber os sintomas, a mulher pode procurar atendimento e, se necessário, é encaminhada ao atendimento especializado.
2: Qualificação profissional.
1: Pronatec abre oportunidades em cursos gratuitos voltados à preservação ambiental. Márcia Fernandes.
5: O programa tem como objetivo expandir o acesso à educação profissional e contribuir para a inserção de jovens e adultos no mercado de trabalho.
2: Hoje na apresentação da Voz do Brasil, Luciano Seixas e Mariana Jungmann.
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2: Na hora de tomar um remédio, errar a dosagem ou esquecer o horário do tratamento pode trazer sérios riscos à saúde, especialmente para crianças, idosos e gestantes.
1: No Brasil, falhas na receita e na administração de medicamentos representam uma parcela expressiva das ocorrências registradas em atendimentos de saúde.
2: Para alertar a população para esses e outros danos à saúde, a Agência Nacional de Vigilância Sanitária, Anvisa, realiza no mês de outubro uma mobilização nacional voltada à prevenção de erros na hora de se medicar.
3: A campanha da Agência Nacional de Vigilância Sanitária quer fortalecer entre profissionais de saúde e população o hábito de notificar quando um medicamento provocar efeito adverso. A ideia é melhorar os processos e prevenir danos à saúde. No Brasil, erros de medicação e eventos adversos podem ser notificados por meio da plataforma Vigimed. A notificação pode ser feita tanto por profissionais de saúde quanto por pacientes. A presidente do Conselho Regional de Farmácia de Goiás, Luciana Calil, cita que entre os erros mais comuns estão a dosagem e os intervalos de administração.
6: O que nós observamos são erros, por exemplo, de dose, tomar mais ou menos do que é o recomendado. Um outro erro é o erro em relação ao horário, não atrasar e nem adiantar o horário de tomar o remédio. Um outro erro muito comum é a confusão entre os medicamentos.
7: Segundo a Organização Mundial de Saúde, os erros de medicação causam um impacto global estimado em US$ 42 bilhões por ano e afetam milhões de pacientes. Cerca de 5% deles sofrem danos evitáveis relacionados a medicamentos, sendo que metade desses casos poderia ser prevenida. Idosos, gestantes e crianças estão entre os mais vulneráveis a esse tipo de ocorrência. O diretor da Agência Nacional de Vigilância Sanitária, Anvisa, Tiago Campos, diz que a campanha quer fortalecer a cultura de notificação com foco na melhoria dos processos.
8: Isso significa incentivar a identificação e a notificação dos erros, sem foco na punição das pessoas envolvidas, mas sim no aprendizado e na melhoria contínua dos processos.
7: No Brasil, entre dezembro de 2018 e agosto de 2026, a Anvisa recebeu quase 58 mil notificações de erros de medicação, correspondendo a 16,2% de todas as notificações
3: infrações registradas no período. As categorias mais notificadas foram erro de prescrição, omissão de dose, posologia inadequada e erros de administração. Reportagem Luana Karen.
9: O Brasil reforçou a vacinação e a vigilância contra o sarampo diante do aumento de casos nos Estados Unidos e em outros países das Américas.
2: Até 5 de outubro, o país registrou 52 casos da doença. A vacina é gratuita e está disponível nas unidades de saúde pelo Sistema Único de Saúde.
10: Com o avanço do sarampo nos Estados Unidos e em outros países das Américas, o Brasil reforçou a vacinação e a vigilância contra a doença. Nos Estados Unidos, mais de 90% dos casos são de pessoas não vacinadas ou sem informação sobre a vacinação. No Brasil, foram registrados 52 casos importados até 5 de outubro, 41 em São Paulo, 10 no Amazonas e 1 no Rio de Janeiro. Segundo o Ministério da Saúde, as ações incluem busca ativa, investigação de casos, acompanhamento de contatos e bloqueio vacinal. O país continua sem circulação endêmica do vírus. A vacina contra o sarampo está disponível gratuitamente no Sistema Único de Saúde, o SUS. Quem estiver com doses em atraso deve procurar uma unidade de saúde para atualizar a caderneta conforme as recomendações do Programa Nacional de Imunizações. Saiba mais em gov.br/saúde. Thaís de Araújo para a Voz do Brasil.
9: E para manter em dia todas as informações sobre vacinação, doses recebidas e certificados, o cidadão pode contar com a ferramenta Meu SUS Digital.
2: De forma simples, é possível baixar a Carteira Nacional de Vacinação e verificar os imunizantes já administrados.
11: A plataforma do Ministério da Saúde permite verificar registros de vacinas recebidas, acessar a Carteira Digital de Vacinação e emitir documentos e certificados utilizando a conta gov.br. Na área de vacinação, o cidadão pode consultar os imunizantes registrados em seu nome nos sistemas de saúde integrados à Rede Nacional de Dados em Saúde. E é possível verificar, por exemplo, as vacinas recebidas, as doses aplicadas e os respectivos registros de vacinação. A plataforma disponibiliza ainda a Carteira Nacional de Vacinação Digital, onde constam todas as informações recebidas dos sistemas integrados, além do Certificado Nacional de Vacinação contra a Covid-19 e o Certificado Internacional de Vacinação contra a Febre Amarela. Para isso, basta abrir o aplicativo Meu SUS Digital ou acessar o endereço meususdigital.saude.gov.br. Para quem ainda não baixou o aplicativo, ele está disponível de graça para Android e iOS, além da versão da web. Cleide Lopes, para a Voz do Brasil.
9: E quase metade dos municípios brasileiros está em situação de alerta ou risco para a presença do mosquito Aedes aegypti, transmissor da dengue, chikungunya e zika.
2: De acordo com o Ministério da Saúde, 49,2% dos 3.732 municípios avaliados apresentaram esses índices.
9: A maior parte dos criadouros está em vasos e pratos de plantas, garrafas e outros recipientes que acumulam água.
2: Com a proximidade do verão e as condições associadas ao El Niño, a orientação é fazer vistorias regulares para eliminar locais que possam acumular água.
9: Ondas de calor, menstruação irregular, alterações de humor.
2: Sintomas que podem indicar a proximidade da menopausa, que marca o fim da vida reprodutiva da mulher.
9: E o SUS oferece acompanhamento e tratamento especializado para esse período.
12: Há 3 anos, a psicóloga Alessandra Reis começou a perceber mudanças no corpo. Primeiro vieram o esquecimento, a insônia, mas quando ela começou a sentir os fogachos, as famosas ondas de calor, desconfiou que a menopausa estava chegando.
13: O calor, eu suava, vinha de repente, eu ficava cheia de gotículas de suor, assim.
12: O climatério, que começa por volta dos 40 anos da mulher, é a transição fisiológica da vida reprodutiva para a não reprodutiva e é marcado pela redução gradual de hormônios como o estrogênio. Já a menopausa se consolida quando a mulher passa 12 meses consecutivos sem menstruar. Acontece em média aos 52 anos. E o acompanhamento dessas mulheres pode ser feito pelo SUS, o Sistema Único de Saúde. Ao perceber os sintomas, a mulher pode procurar atendimento nas unidades básicas de saúde e, se necessário, é encaminhada ao atendimento especializado. A médica ginecologista e obstetra do Hospital Universitário de Brasília, Bruna Heine, lembra que o tratamento da menopausa deve ser individualizado.
14: A terapia hormonal é o nosso tratamento de primeira linha para os sintomas climatéricos. Ele reduz até em 90% os sintomas, só que existem contraindicações. Então, por isso a importância dessa paciente passar por uma consulta, fazer uma avaliação, né, rastreios. Então, essa paciente, antes de iniciar uma terapia hormonal, normalmente a gente faz um rastreio para câncer de mama, a gente faz rastreio de doenças metabólicas, vê se a pressão está bem controlada, se não tem um diabetes descompensado.
12: Além de tratamento hormonal, o SUS também dispõe de medicamentos como estriol em creme para tratar o ressecamento vaginal, um dos sintomas da menopausa. Nas consultas, também são dadas orientações sobre alimentação, atividade física, sono e saúde mental, além da avaliação de condições crônicas. O Ministério da Saúde recomenda que a mulher tenha acompanhamento constante na atenção primária durante toda a transição. Reportagem Gabriela Noronha.
2: Na era das redes sociais, a preocupação com a segurança das mulheres também está no ambiente virtual.
15: Exposição de conteúdo íntimo sem autorização, perseguição online e ataques por meio das plataformas digitais estão entre os crimes mais cometidos na internet.
2: E o serviço Ligue 180 está se aprimorando para dar orientação mais precisa para as mulheres que sofrem esse tipo de violência.
15: Nós conversamos com a coordenadora do Ligue 180, Ellen Santos, sobre esse trabalho e o que as vítimas podem fazer quando sofrem uma agressão virtual. Acompanhe. Coordenadora Ellen Costa, bem-vinda à Voz do Brasil, um prazer ter a senhora conosco. Bom, fala pra gente um pouco mais sobre esse acordo, né, que foi firmado entre o Ministério das Mulheres e a Secretaria de Comunicação Social da Presidência da República. O que vai ser desenvolvido a partir dele? Quais são os objetivos?
16: Então, esse acordo, ele parte de uma realidade muito concreta que a gente vive, que é justamente essa violência contra a mulher que também acontece no ambiente digital e nós precisamos estar preparados para enfrentá-la, né? Então, essa parceria do Ministério das Mulheres com a SECOM, da Presidência, ela tem dois eixos que são muito importantes, né? Um deles é justamente a educação midiática. A gente precisa ampliar o conhecimento das mulheres sobre os seus direitos na internet. E o outro eixo é justamente a qualificação do Ligue 180, né, que a gente sempre vem trabalhando para preparar a central, e nesse nicho agora a central vai estar cada vez mais preparada para orientar as mulheres que estejam sofrendo algum tipo de violência no mundo digital. Então a gente está falando de situações de ameaça pela internet, perseguição pelas redes sociais, né, exposição de imagens íntimas sem consentimento e tantas outros tipos de violência.
15: Foi encaminhado um ofício, né, às plataformas digitais solicitando informações justamente sobre os mecanismos que são adotados por elas para o recebimento das denúncias de violência, como a senhora citou aí alguns exemplos, violência digital, né? Que informações vocês querem e a partir delas o que pode ser feito?
16: Então, a gente quer conhecer de maneira muito objetiva, né, como é que funciona o caminho da denúncia dentro de cada plataforma, né? Então, a gente precisa saber como é que essa mulher deve denunciar, quais são as informações que ela precisa apresentar, os prazos, né, de análise que existem dentro da plataforma e se ela recebe algum tipo de confirmação de que a denúncia foi recebida e se ela consegue também acompanhar o pedido, né, dessa denúncia, quais são os mecanismos que existem ali também para impedir que um conteúdo removido que ele volte a circular, né? E aí a gente também quer saber como é que essas plataformas estão tratando esses conteúdos, né, que estão produzidos ou manipulados por inteligência artificial e buscar estabelecer, quem sabe ali, um ponto focal também dentro dessas empresas aqui no Brasil.
15: Agora, nos casos em que uma mulher é vítima de violência digital, coordenadora, que tipos de provas ela deve reunir para denunciar posteriormente e quem ela ela deve procurar para fazer essa denúncia, né? A senhora acabou de mencionar aí, tem essa questão de denunciar nas plataformas, mas ela só deve denunciar na plataforma e aguardar, ela deve reunir provas, como que ela deve proceder quando ela perceber, por exemplo, que ela está sendo vítima de uma exposição de fotos íntimas ou de ameaças na internet?
16: Então, a orientação que, inclusive, as nossas atendentes já estão fazendo, né, é que sempre que for possível e seguro também, ela preserve a prova antes de apagar a mensagem ou antes de bloquear um perfil ou de denunciar aquele conteúdo na plataforma. Então, é importante que, se possível, ela consiga fazer prints completos, né, que ela mostre o perfil, a data, o horário, guardar esses links, o nome dos usuários, número de telefone, mensagem, áudio, né, vídeo que tem também, os e-mails, enfim. Se ela for fazer a denúncia na própria plataforma, guardar também o protocolo de confirmação dessa denúncia. Depois, a gente orienta para que ela procure ajuda. Então, ela pode utilizar os mecanismos de denúncia da própria plataforma ou ela pode procurar os órgãos competentes quando houver crime ali ou necessidade de um atendimento imediato. Né, a gente orienta e quando a gente registra a denúncia, a gente encaminha para os órgãos de segurança pública, dependendo ali de quem for a competência da apuração. Então, eu quero dizer que ela pode procurar realizar essa denúncia também no Ligue 180, né? A gente acolhe essa mulher, a gente presta as informações sobre os direitos, registra a denúncia, então essas provas que ela conseguiu juntar, ela também pode encaminhar para o 180 via os seus canais de acesso e a gente orienta também sobre os serviços da rede de atendimento, quais são os órgãos que ela pode procurar no seu território. E aí, é importante a gente sempre fazer uma distinção, tá? Se houver uma situação de risco imediato, uma ameaça concreta à integridade física da mulher naquele momento, a gente sempre orienta para ligar para o 190 da Polícia Militar, que tem a competência de ser acionada nesses casos, né? Vai chegar ali numa situação de urgência e emergência.
15: Bom, para a gente concluir, então, a senhora pode dizer para a gente quais são os canais do Ligue 180, né? Obviamente, a gente tem a ligação para o número 180, mas o Ligue 180 hoje é uma plataforma maior e tem outros canais, né?
16: Sim, a central hoje é uma central que ela é multicanal, né? Então, sim, a gente liga gratuitamente para o 180, que é o tridista, é muito bem disseminado, mas a gente também tem o atendimento via WhatsApp, através do número 61961100180. Nós temos o atendimento por e-mail, videochamada Libras, o webchat, todos esses também no site do Ministério das Mulheres. Todos esses canais funcionam 24 horas por dia, todos os dias da semana, tá? Eu gostaria só de reforçar para as mulheres que estão nos acompanhando ou terceiros que sabem de situações, né? Não precisa esperar uma situação se agravar para procurar o Ligue 180. Então, se ela estiver vivendo uma situação de violência, inclusive no ambiente digital, ou simplesmente se ela tiver uma dúvida sobre os seus direitos, sobre onde buscar ajuda, procura a central, procura o Ligue 180. A gente existe justamente para acolher, para orientar, ajudar essa mulher a encontrar os caminhos de proteção.
15: Muito bem, no ambiente digital e fora dele também, né? Eu conversei com a Ellen dos Santos Costa, coordenadora geral da Central de Atendimento à Mulher, o Ligue 180. Muito obrigada, Ellen, pela sua entrevista à Voz do Brasil.
16: Eu que agradeço, bom trabalho a todos.
2: A Procuradoria-Geral da Fazenda Nacional publicou o edital que oferece condições para regularização de débitos.
15: A depender do caso, o contribuinte pode conseguir até 100% de desconto. Para transações de pequeno valor, a redução pode chegar a 50% do total da dívida.
2: Os interessados têm até o dia 9 de outubro para aderir através do endereço regularize.pgfn.gov.br.
15: E as empresas que pensam em renegociar dívidas com a União contam com uma novidade.
2: O sistema Regularize agora permite acesso às funcionalidades usando a conta gov.br.
17: O novo acesso ao sistema Regularize está disponível para quem é responsável por uma pessoa jurídica e tem conta gov.br nível prata ou ouro. A novidade torna mais direto o acesso aos serviços do Regularize e dispensa a necessidade de outros procedimentos para entrar no ambiente da pessoa jurídica, como detalha Raquel Ribeiro de Carvalho, coordenadora nacional Nacional de Atendimento da Procuradoria Geral da Fazenda Nacional.
18: Você poderá, por exemplo, consultar débitos inscritos em dívida ativa da União e do FGTS em nome da empresa, emitir guia de pagamento, fazer negociação do débito da empresa, mas atenção, para conseguir esse acesso, você precisa constar como responsável legal pelo CNPJ no cadastro da Receita Federal do Brasil.
17: Para acessar, é só seguir estes passos. Após fazer o login no portal Regularize com a conta gov.br, prata ou ouro, clique no seu nome e depois em alterar perfil de acesso. Informe o CNPJ da empresa pela qual você é responsável e clique em alterar perfil. O endereço do portal é o gov.br/regularize. Reportagem Luciana Colares de Holanda.
9: O Programa Nacional de Acesso ao Ensino Técnico e Emprego, o Pronatec, está com 1.500.000 vagas abertas para cursos gratuitos de qualificação profissional voltados à área ambiental.
2: As oportunidades estão distribuídas em 11 estados e incluem formações em áreas como energias renováveis, biocombustíveis e preservação do meio ambiente.
19: Ao todo, serão oferecidas 1.500.000 de vagas para cursos de qualificação profissional em áreas relacionadas à preservação, conservação, recuperação ou melhoria do meio ambiente. O diretor de Articulação e Fortalecimento da Educação Profissional e Tecnológica do Ministério da Educação, Sérgio Pedini, conta onde os profissionais que concluírem esses cursos poderão atuar.
20: A sociedade mudou, né? Todas as atividades acabam derivando para um interesse na área ambiental, o que é muito bom, né? Frente ao que a gente encontra de desafios aí de mudanças climáticas, né? Então, hoje uma capacitação dessa qualifica a pessoa para atender qualquer setor.
19: As vagas são oferecidas por meio do Pronatec, o Programa Nacional de Acesso ao Ensino Técnico e Emprego. O programa tem como objetivo expandir o acesso à educação profissional e tecnológica e contribuir para a inserção de jovens e adultos no mercado de trabalho. Os 11 cursos gratuitos são ofertados nos estados do Maranhão, Minas Gerais, Mato Grosso do Sul, Pará, Pernambuco, Piauí, Rio de Janeiro, Rio Grande do Norte, Roraima e Rio Grande do Sul. Jonas Benício Costa é pedreiro e decidiu investir em uma nova formação. Agora, ele é aluno do curso de instalador de sistemas fotovoltaicos, oferecido pelo Instituto Federal do Maranhão, e conta como tem sido a experiência.
21: A gente cresce um pouco mais no mercado de trabalho, enriquece o currículo, e são vários benefícios que um curso desse tem a oferecer pra gente, né? Porque o conhecimento é uma coisa que ninguém te rouba.
19: Sérgio Pedini, do Ministério da Educação, destaca a importância de investir na educação profissional.
20: Cursos de qualificação profissional acabam abrindo oportunidades muito semelhantes a quem tem um título de graduação, que inclusive muitos estão passando dificuldades. Então a gente tem que entender a educação profissional tecnológica como um espaço de oportunidades para esse mundo que mudou.
19: As vagas e os cursos disponíveis podem ser consultados no painel de oportunidades do Pronatec na internet. Para participar, é necessário atender aos pré-requisitos indicados para cada curso. As informações sobre inscrição estão disponíveis nos editais e nos canais das instituições que oferecem os cursos. Reportagem Márcia Fernandes.
9: Participantes do Exame Nacional do Ensino Médio, que são concluintes da rede pública de ensino, deverão selecionar obrigatoriamente o idioma de preferência para a prova de língua estrangeira até o dia 18 de outubro.
2: Os estudantes devem escolher entre inglês ou espanhol. Quem perder esse prazo fará obrigatoriamente a prova de inglês, sem chance de mudança.
9: E aqueles que tiveram a inscrição automática deverão preencher o questionário socioeconômico disponível no site de inscrição para acessar o local de prova.
2: Para fazer o preenchimento e também selecionar a língua estrangeira, basta acessar enem.inep.gov.br.
9: E essas foram as notícias do governo federal.
2: Uma realização da Secretaria de Comunicação Social da Presidência da República.
9: Com produção da empresa Brasil de Comunicação.
2: Fique agora com o Minuto do TCU. Em seguida, as notícias do Poder Judiciário e do Congresso Nacional. Boa noite.
9: Boa noite, até amanhã.
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2: Minuto do TCU.
0: No dia 29 de outubro, o Tribunal de Contas da União promove seminário sobre os desafios da infraestrutura na Amazônia. 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Participam especialistas de órgãos públicos, tribunais de contas e instituições ligadas à infraestrutura e ao desenvolvimento regional. O evento será realizado em Manaus, em parceria com o Tribunal de Contas do Estado do Amazonas. 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
22: STF exclui o crédito presumido de ICMS da base do PIS e da COFINS.
23: Resolução do CNJ prevê fim de processos judiciais em dívidas de até 10 mil reais.
22: Missões de observação eleitoral destacam a transparência e organização das eleições 2026.
23: Boa noite, eu sou Marcela Luiza.
22: E eu sou Walter Lima.
23: O Supremo Tribunal Federal excluiu o crédito presumido de ICMS da base do PIS e da COFINS.
22: Prevaleceu o entendimento de que o benefício fiscal concedido por estados e pelo DF não deve integrar a base das contribuições federais. Marta Ferreira.
24: O julgamento chegou a ser iniciado no plenário virtual, quando havia sido formada maioria favorável aos contribuintes. Só que o pedido de destaque levou a análise para o plenário físico. Os votos proferidos pelos ministros aposentados foram mantidos. Autor do destaque, o ministro Gilmar Mendes, votou no sentido da inclusão dos créditos presumidos de ICMS na base de cálculo do PIS e da COFINS, mantendo a posição que havia adotado no plenário virtual. No final, prevaleceu o entendimento de que o benefício fiscal concedido por estados e pelo Distrito Federal não deve integrar a base das contribuições federais.
23: Resolução do CNJ de 2026 prevê o fim de processos judiciais referentes a dívidas de baixo valor movidos por bancos.
22: A norma prevê a extinção de processos judiciais movidos por bancos quando a dívida for de até 10 mil reais. Marcelo Della Libera.
25: Essa resolução trata de processos de baixo valor e sem perspectiva de satisfação, ou seja, quando não foi possível localizar o devedor ou quando, mesmo localizado, não foram encontrados bens suficientes para pagar a dívida. Tratam de processos de cobrança que continua tramitando, mas sem perspectiva concreta de que o credor consiga receber o valor que lhe é devido. O objetivo da medida é aumentar a eficiência do sistema de justiça, que deixa de lado dívidas de baixo valor sem perspectiva de pagamento e pode priorizar processos mais complexos.
23: Convidados internacionais que participaram das missões de observação eleitoral neste ano reconheceram a confiabilidade, a organização e a transparência do trabalho da Justiça Eleitoral na condução do primeiro turno das eleições.
22: O relatório preliminar foi divulgado nesta terça-feira. Vitor Struck.
26: O documento foi elaborado por representantes da Organização dos Estados Americanos, a OEA, do Parlamento do Mercosul, do Carter Center dos Estados Unidos, da Liga dos Estados Árabes, além de universidades brasileiras, como a Pontifícia Universidade Católica de São Paulo. Participaram das missões 91 observadores e observadoras de 23 nacionalidades.
23: Tribunal Superior do Trabalho e Astral, Associação Brasileira de Televisões e Rádios Legislativas, firmam acordo de cooperação institucional.
22: Uma forma de ampliar a divulgação de conteúdos audiovisuais produzidos pelo Tribunal. Rafael Silva.
27: A parceria com as emissoras que integram a Astral vai permitir a Secretaria de Comunicação Social do TST levar a um maior número de ouvintes por todo o país todo o conteúdo multimídia produzido. Tudo o que é de interesse nas relações de trabalho pode ser utilizado pelas emissoras associadas em diferentes formatos e plataformas, como televisão, rádio, sites, aplicativos, plataformas de streaming, redes sociais e podcasts.
23: STJ decide que violação de patente permite reconhecer dano moral presumido.
3: Isso significa que não é preciso prova de prejuízo à imagem, à reputação ou ao prestígio da empresa. Fátima Uchoa.
5: O STJ restabeleceu a condenação por danos morais imposta pelas instâncias de origem em Goiás a empresas que fabricaram e venderam sem autorização do titular cópia de uma máquina agrícola protegida por patente de modelo de utilidade concedida pelo Instituto Nacional da Propriedade Industrial para proteger melhorias no uso ou na fabricação de objetos já existentes. Para os ministros, a proteção da patente como espécie de propriedade industrial segue a mesma lógica já adotada pelo STJ a casos de uso indevido de marca. A relatoria foi do desembargador convocado Luiz Carlos Gamboge.
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23: Uma boa noite.
3: E até amanhã.
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7: Eu sou Paula Groba.
8: E eu sou Humberto Pinheiro.
7: E estes são os destaques de hoje do Jornal do Senado, que começa agora.
8: Em segundo dia de discussões, fim da escala 6-1 gera debate sobre momento da votação.
7: Senadores divergem sobre MP que proíbe bets no Brasil.
8: Agentes de trânsito podem ter lei geral e porte de arma.
7: Boa noite.
8: Boa noite.
7: A proibição das bets em todo o país divide governo e oposição no Senado. Na volta dos trabalhos parlamentares após o primeiro turno das eleições, os senadores discutem os efeitos da medida provisória que suspende a atuação das empresas de apostas.
8: Em vigor desde 25 de setembro, a MP é questionada no Supremo Tribunal Federal por representantes do setor que alegam violação à segurança jurídica e à livre iniciativa. Os detalhes com o repórter Alexandre Campos.
10: O futuro da medida provisória que proíbe as bets em todo o território nacional está nas mãos do Supremo Tribunal Federal. Relator de ações que questionam a constitucionalidade da lei que regulamenta as apostas de cota fixa no país, o ministro Luiz Fux deve decidir também sobre os pedidos de entidades ligadas ao setor para suspender a eficácia da MP editada pelo governo em 25 de setembro. Associações das empresas que exploram esse negócio no país e de emissoras de rádio e TV, além de clubes de futebol, alegam que o texto gera insegurança jurídica e viola o princípio da livre iniciativa. Ao se manifestar contrariamente à exploração de apostas no país, a senadora Damaris Alves, do Republicanos do Distrito Federal, afirmou que os representantes desse segmento têm razão em questionar a proibição imediata por meio de medida provisória.
11: Eles contrataram. Existe contrato de publicidade com emissoras. Então, quando você tem um contrato de publicidade, você já contratou um monte de gente, então vai ter desemprego. Então, que acabe-se com as bet de forma escalonada, dando para o segmento a oportunidade de interromper os seus contratos sem prejudicar tanta gente. Mas podemos, por exemplo, de imediato proibir as publicidades. Eu sou relatora do projeto que proíbe a publicidade. Isso sim, vamos proibir a publicidade. Agora, acabar do jeito, o Congresso cometeu um erro em liberar. Agora vai cometer um outro erro acabando dessa forma.
10: Já o senador Jacques Wagner, do PT da Bahia, acredita que se o ministro Luiz Fux não for favorável à ação que questiona a MP, o texto deve ser aprovado pelo Congresso Nacional.
13: Mas engraçado no STF, eu não sei qual vai ser a posição do ministro Fux, que foi para quem foi distribuído.
12: Aqui eu acho difícil que alguém sustente contra o que virou uma doença social de graves consequências no Brasil inteiro. Então, depender o dinheiro do dono da Herbetes contra o suicídio e a depressão de milhares de pessoas, eu acho muito difícil.
14: Além de proibir as Herbetes em todo o território nacional, a MP editada pelo governo veda publicidade, propaganda e patrocínio relacionados a esse tipo de atividade e impõe obrigações aos provedores de aplicações de internet e lojas virtuais, como o impedimento de oferecer produtos ou serviços referentes a apostas.
15: E os agentes de trânsito podem ganhar uma lei geral para unificar o regime jurídico da carreira em todo o país.
8: A proposta, já aprovada na Comissão de Segurança Pública e em análise na Comissão de Constituição e Justiça, também garante o direito ao porte de arma de fogo para profissionais que atuam em atividades externas. Repórter Bruno Lourenço.
16: A proposta de lei geral dos agentes de trânsito aprovada na Comissão de Segurança Pública reconhece a carreira como típica de Estado. O relator, senador Efraim Filho, do PL da Paraíba, destacou que esse entendimento evitaria a delegação integral de suas atribuições a empresas privadas. Sobre o porte de arma, o senador defendeu na ocasião a previsão de que o direito seja restrito aos agentes que trabalham diretamente na fiscalização ostensiva.
17: Apesar de considerarmos valorosa a previsão de porte de arma de fogo para os agentes de trânsito, é necessário limitar esse direito àqueles servidores que exerçam atividades de forma ostensiva e externa, tendo em vista o caráter finalístico restritivo do estatuto.
16: O texto, que será analisado agora na Comissão de Constituição e Justiça, tem o objetivo ainda de evitar uma ampliação conceitual excessiva da atividade policial, ao assegurar que as atribuições de engenharia e educação continuem sendo partes integrantes da segurança viária, sem serem descaracterizadas. Depois da CCJ, o projeto de lei vai ao plenário do Senado.
15: Tomou posse nesta terça-feira a nova senadora pelo Distrito Federal, Leani Lemos, do PSB. Servidora de carreira do Senado desde 1993, ela ocupa a vaga da senadora Leila Barros, de quem é primeira suplente. Leila está licenciada por 120 dias para tratar de interesses particulares. O afastamento

0: Muitos outros netos de candangos continuam a lutar por um emprego, um salário digno, uma jornada digna, uma jornada que não seja 6x1 e uma vida de alegria com suas famílias. É tudo o que essas pessoas pedem e é pouco.
1: E a proposta que acaba com a escala 6x1 no Brasil avançou mais uma etapa no Senado, mas o momento da votação divide os senadores.
2: Na segunda sessão de discussão, a oposição questionou a decisão de acelerar a análise às vésperas do segundo turno das eleições. Já a base do governo defendeu a votação e classificou o fim da escala 6x1 como uma reivindicação histórica dos trabalhadores. Repórter Douglas Castilho.
3: Líder da oposição, o senador Rogério Marinho, do PL do Rio Grande do Norte, questionou o fato de o governo pautar o tema às vésperas do segundo turno.
4: Não nos negamos a discutir jornada, não nos negamos a discutir esse ou qualquer outro assunto. A estratégia é que o regimento seja cumprido, que haja discussão, que haja interstício, que não haja atropelo. Nós não somos contra nem a favor da escala 6x1, nós somos a favor de que haja uma jornada flexível. Quem trabalha precisa ter a condição de escolher e fazer a sua própria condição de trabalho.
3: A líder do governo no Senado, Tereza Leitão, do PT de Pernambuco, disse que já está colhendo assinaturas para acelerar a tramitação.
5: Meu desejo era que essa PEC fosse votada aqui no plenário imediatamente depois da aprovação quase unânime na Comissão de Constituição e Justiça. O que é que pode mudar este rito? É um calendário especial. Estamos recolhendo as assinaturas.
3: Faltam 3 sessões de discussão para a votação em primeiro turno e outras 3 para o segundo turno. Entre os dois momentos, deve haver um intervalo de 5 dias úteis que poderá ser modificado caso o requerimento de Tereza Leitão seja aprovado.
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1: Você sabia que eleitores que não votaram no último domingo podem votar normalmente no segundo turno? Isso acontece porque a Justiça Eleitoral considera cada turno como uma eleição independente. Por isso, o não comparecimento à primeira etapa da votação não impede a participação no segundo turno. Para votar, a eleitora e o eleitor precisam apenas estar com o título em situação regular, ou seja, o documento não pode estar cancelado nem suspenso.
2: No dia 25 de outubro, o Distrito Federal e 6 estados irão eleger seus governadores. Na mesma data, ocorrerá em todo o país o segundo turno para escolher o presidente da República. O senador Paulo Paim, do PT do Rio Grande do Sul, enfatizou a importância de voltar às urnas. Na avaliação dele, os eleitores devem comparar os projetos dos dois candidatos e acompanhar os debates que devem ocorrer antes da eleição.
7: No fundo, pede para que as pessoas votem, que assim é a democracia. Mas comparem os dois projetos. São dois projetos. Você pode escolher. Quando der o debate dos dois candidatos, cada um vai demonstrar o que fez durante a vida e o que pretende fazer ganhando as eleições.
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2: Edição de Paula Groba e trabalhos técnicos de Eliseu Caires, o Jornal do Senado fica por aqui. Acompanhe agora as notícias da Câmara dos Deputados. Boa noite.
1: Boa noite e até amanhã.
6: 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Plenário da Câmara pode votar mudanças na legislação sobre mineração.

0: 12 partidos e 2 federações não cumpriram a cláusula de barreira.
1: Bancada feminina manterá atuação. São suprapartidária na próxima legislatura.

0: Deputadas da bancada feminina afirmam que a atuação
1: estimulem na disputa eleitoral.
2: Soraya Santos lembra que ainda há muito o que fazer, já que estados como Piauí e Roraima e o Distrito Federal não elegeram nenhuma mulher como deputada federal.

0: mais recursos no orçamento para temas como combate à violência contra a mulher e o apoio ao empreendedorismo feminino. Da Rádio Câmara de Brasília, Silvia Minhato.
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2: Eleições. 12 partidos e 2 federações não cumpriram a cláusula de barreira nas eleições deste ano, mas a situação ainda pode mudar com decisões judiciais. Quem explica os detalhes é a repórter

0: 2003. Comprove. Transportes.
1: Projeto obriga companhias aéreas e operadores aeroportuários a oferecer equipamentos mais seguros para embarque e desembarque remoto. A proposta de Maurício Neves, do PP de São Paulo, prioriza idosos, pessoas com deficiência, gestantes, lactantes e passageiros com mobilidade reduzida.
2: O deputado acrescenta que o texto prevê o uso de rampas e plataformas elevatórias, mas proíbe escadas íngremes como o único acesso para esses passageiros. Segundo Maurício Neves, o projeto também estabelece multas para empresas que descumprirem as regras.
3: Agricultura.
1: Barreto, do União da Bahia, apoia a proposta que cria regras diferenciadas para pequenos produtores rurais que cometerem infrações ambientais. Em vez de sofrer imediatamente sanções, como embargo da atividade ou apreensão de produtos, eles terão 24 meses para corrigir os danos.
2: Dal Barreto avalia que o prazo permite a adequação ambiental sem interromper a produção que garante o sustento da família. Pela matéria em tramitação na Câmara, as penalidades poderão ser aplicadas caso o produtor não faça as correções dentro do período estabelecido.
1: Jorge Braz, do Republicanos do Rio de Janeiro, propõe manter as exigências sanitárias para a importação de amêndoas de cacau da Costa do Marfim e impedir a flexibilização de regras. A ideia é proteger as plantações brasileiras contra pragas que podem chegar com o produto importado.
2: Jorge Braz defende que qualquer alteração nas regras seja feita somente após uma análise formal dos riscos e com base em evidências científicas. O deputado argumenta ainda que é preciso garantir mais proteção à produção nacional de cacau.
1: Tião Medeiros, do PP do Paraná, propõe retirar a exigência do Registro Geral da Atividade Pesqueira para os produtores de peixes e outros animais aquáticos. O deputado explica que a medida evita burocracia e custos adicionais para os aquicultores.
2: O deputado

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1: 20 horas em ponto.
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3: Para o coração. 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É o que eu gostaria de dizer todos os dias para vocês. Essa música diz assim.

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1: Boa noite.
2: 20 horas.
3: E 42 minutos.
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11: 21 horas em ponto.
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